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0: que prazer ter vocês aqui, viu?
1: Obrigada,
0: prazer,
1: gente.
0: Demais, demais.
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0: E aí, Lucas Louco?
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0: É mais um hit do Yuri Martins? Ah, eu quero saber a novidade, ladrão. Lula já saiu da cadeia, ladrão.
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0: Essa é a mais pura verdade, né, Fred?
1: Falou tudo, João Neto.
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0: Mas aí a lixa, o que é aquilo ali?
1: Aquilo é um cavalo.
0: Esse cavalo amarelo.
1: Mas tá na moda, gente.
0: Mas que moda, cavalo só tem bairro, rapaz.
1: A onda agora é o cavalo amarelo.
0: Mas então quer dizer que focinho de porco é tomada. Tô louco, então.

0: Que coisa linda, que honra, gente.
1: Obrigado. Muito obrigada, gente. Que Deus abençoe vocês. Valeu, Goiânia!
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0: Obrigados! Com vocês, eu vou até cantar um pedacinho de uma música, fala assim. É, fui mais um na sua vida. Gilberto e Gilmar!
1: Obrigado! Tudo bem? Boa noite, boa noite!
2: Boa noite!
1: Boa noite!
2: Boa noite!
1: Vamos lá então! Música da saudade!
2: Vamos lá!

0: rapaz!
1: One, two, three.

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0: Coisa linda. Rapaz. Bom demais, hein?
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1: Obrigada,
0: prazer,
1: gente.
0: Prazer demais, demais.
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0: você gostar dessa moda, hein?
1: Atenção, senhores cowboys!

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0: muitíssimo obrigado!
1: Maravilhoso!

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5: É de Brito Samuel, Eduardo Costa. Ah, moleque, essa música é bonita demais.
6: Então fica assim.

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0: Madonna.
1: Alô, Laguna Carapã, alô, região, bom dia! Rádio Interativa FM 104.9, programa Terra Sertaneja. Muita moda boa hoje pra você. Às 5 horas e 55 minutos tem o Padre Flávio Alencar e a oração e a reflexão do Evangelho do dia. Joãozinho e você, vamos juntos nesta manhã de... Hoje é quinta-feira, dia 21. 21 de maio de 2026. Agora são 5 horas e 2 minutos. Olha só, o telefone para você participar já está liberado, hein? Já está liberadaço para você participar conosco. 99997-1049. 99997-1049. Participe conosco. Isso aí, vamos começar o programa então, vamos agradecendo, antemão, vamos agradecendo a moçada que está aí participando com a gente. Um abraço lá para Dona Cida e o Antônio, né, lá na central, a Dona Cida e o Antônio Polícia, curtindo a programação com a gente, aquele abraço especial, bom dia. Olha, vou mandar um bom dia também lá pro meu amigo Hilário, o Hilário, a Dona Sueli e o Ivan. Todas as manhãs, ligadinhos aí com a gente. Aquele abraço muito especial, tá bom? Ao Hilário, Dona Sueli e o Ivan. Bom dia. Quem está com a gente também curtindo a nossa programação, nosso amigo Tatu. O Tatu tá curtindo o programa, quero ouvir o Veneno da Terra, com o Teixeirinha. Vamos então já tocar pra você, tá bom, Tatu? É o Teixeirinha, Veneno da Terra, daqui a pouquinho na programação.

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É isso aí, vamos então dando sequência na programação do Terra Sertanejo. Vamos tocar a moda bonita aí pro nosso amigo Tatu. Alô, Tatu, bom dia pra você. Obrigado, hein, Tatu. Obrigado por estar conosco aí, ligadinho, curtindo a nossa programação. Moçada do ônibus aí também, né? Ouvindo, curtindo o Terra Sertaneja nesta manhã. Aquele abraço muito especial, muito bom dia. Vamos então de Teixeirinha. É, o Teixeirinha aí com moda bonita pra você. É, Veneno da Terra, bom dia. Bom dia.

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0: Muito bem, 5 horas e 10 minutos agora, ouvimos aí o Tonico Tinoco, né? Besta Ruana. E ouvimos também Veneno da Terra, lá com Teixeirinha, né? Veneno da Terra com Teixeirinha, lá pro nosso amigo Tatu. Um abraço, viu, Tatu? Obrigado pela companhia, obrigado pela audiência, obrigado por estar. Muito obrigado por estar aí curtindo a nossa programação. Toda moçada aí do ônibus também, bom dia. Obrigado por estar conosco aí. 5 horas e 11 minutos agora.
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Muito bem, 5h14 agora, um abraço, bom dia pra você. É isso aí, você que está aí ligadinho com a gente nesta manhã de quarta-feira, né? Manhã de quinta-feira, né? Hoje é quinta-feira, bom dia pra você, obrigado por estar conosco. Manda um abraço lá pro Edivaldo, é o Edivaldo ligadinho comigo aí. Bom dia, João, tudo certo? Tudo tranquilo, Edivaldo? Um abração pra você, viu, meu irmão? Um abraço muito especial, ele está sintonizadinho conosco, é curtindo aí o nosso programa, ouvindo o nosso programa, aquele abraço para o nosso amigo Edivaldo. E ele quer ouvir Relógio Quebrado, com Nestor e Nestorzinho, um abraço, valeu meu irmão, obrigado aí pela participação. É moda boa, é um clássico, né? Já é um clássico do sertanejo, o Relógio Quebrado, daqui a pouquinho na programação do Terra Sertaneja para você que acompanha a gente na manhã. Alô, Miguel Espíndola, meu amigo Miguel Espíndola também curtindo a nossa programação. Um abraço aí pro Miguel, pra Maninha, todos os dias ligadinhos aí com Terra Sertaneja. Aquele abraço muito especial, muito obrigado por esta maravilhosa audiência. Olha quem está com a gente também, a Genesi. Bom dia, Joãozinho. Toca de Paulo e Paulino, Amor Distante. Ofereço pro Mauri Grando. Tá bom, então, um abraço pra você, né? A nossa ouvinte de todas as manhãs, Genesi, lá de Dourados, curtindo a nossa programação. Quero ouvir de Paulo e Paulino. Beleza, então, vamos tocar já pra você, tá bom? Aquele abraço muito especial, muito bom dia. É, e o Mauri Grando, né? Também ligadinho com a gente. É aquele abraço, viu, Mauri? Abraço muito especial pra você, meu irmão. Bom dia.

Então vamos pra sequência, daqui a pouquinho tem de Paulo e Paulina, Amor Distante, lá pra Genesi, oferece pro Mauri. Agora vamos atender o Edivaldo, né? Nosso amigo Edivaldo, ligadinho com a gente. Nestor e Nestorzinho. Relógio quebrado.

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1: No.
2: Ai, ai, ai.
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0: Muito bem, muito bem. Agora são 5 horas e 25 minutinhos, 5h25. Foi da besta que ele gostou. Olha só. Um abraço especial para você que acompanha a nossa programação. Ouvimos aí, então. Ouvimos aí o Dino Franco, né? O Biai Dino Franco, Baldrana Macia. Ouvimos também Tostão de Paulo e Paulino, Amor Distante, lá para Genesi. Um abraço, Genesi. Ela ofereceu para o Mauri, né? Um abraço especial a vocês. E também ouvimos Nestor e Nestorzinho, Relógio Quebrado, Moda Bonita aqui também no Terra Sertaneja, clássicos, né? Aí tocamos aí clássicos do sertanejo. Vamos agradecer então aí o nosso ouvinte Edivaldo, né? O Edivaldo pediu aí o Relógio Quebrado com Nestor e Nestorzinho. Muito bem, sequência bonita na programação do Terra Sertaneja pra você.
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0: Muito bem, mandando um abraço especial lá pro Mauri, Mauri Grando. Alô, Mauri, bom dia, tchê. É, toca a música Boi Sete Ouro. Beleza, então, vamos tocar para você com o Tião Carreiro e Pardinho, tá bom, Mauri? Muito bem, mandando um abraço especial lá pro Mauri, Mauri Grando. Alô, Mauri, bom dia, tchê. É, toca a música Boi Sete Ouro. Beleza, então, vamos tocar para você com o Tião Carreiro e Pardinho, tá bom, Mauri? Um abraço muito especial, bom dia. Olha, vamos agradecendo também a presença aí da Célia Bogado. Alô, Célia, bom dia pra você. Muito obrigado pela audiência, Célia Bogado. Também o Rafael Souza, a Stephanie, todos os dias ligadinhos com a gente. E aquele abraço muito especial, muito bom dia. Olha, eu vou agradecendo também a presença aí do nosso amigo Tiné. Alô, Tiné, bom dia. Obrigado, hein, Tiné. Obrigado por estar conosco aqui curtindo a programação. Bom dia, Joãozinho. Ele quer ouvir aí, ó, manda couro de boi pra nós. É, pastelaria Avenida, um abraço especial a todos aí da Pastelaria Avenida, um abraço pro Tiné, um abraço também pra Elisa, pra Zélia, pra Leonora, Sebastião, né, o Astúrio também, moçada aí da Pastelaria Avenida, os clientes, né, que estão aí da pastelaria, ligadinhos aí, curtindo a nossa programação também, aquele abraço muito especial. E o Tiné quer couro de boi, vamos tocar já já então pra você, tá bom, Tiné? Bora então de moda, música, vamos tocar a moda bonita da programação do Terra Sertaneja, chegando mais uma, e esta é boa, hein? É Tião Carreiro e Pardinho. Boi Sete Ouro.

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0: Momentos Felizes, é o Teodoro Sampaio. Nós ouvimos também o Palmeira e Biá, Couro de Boi. Essa foi lá pro Tiné, pra moçada lá da Pastelaria Avenida. Um abraço especial a toda essa moçada. Um abraço, viu, Tiné? Obrigado pela companhia, pela audiência. A Zélia, também a Elisa, né? Toda a moçada aí da Pastelaria Avenida, ligadinhos com a gente. Bom dia, obrigado pela companhia. E nós ouvimos também o Tião Carreiro e Pardinho, Boi Sete Ouro, lá pro Mauri Grando. Obrigado, viu, Mauri? Um abraço especial pra você, meu irmão. Obrigado por estar sempre com a gente nas manhãs.
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0: Muito bem, são 5 horas e 39 minutos agora, 5h39. Muito, muito, muito bom dia pra você que tá ligadinho comigo na manhã.
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0: Muito bem, agora são 5 horas e 41 minutinhos, 5h41. Muito bom dia para você que acompanha a programação do Terra Sertaneja na manhã. Obrigado pela companhia, obrigado pela audiência. Obrigado a você que está comigo todas as manhãs.
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0: Muito bem, agora são 5 horas e 42 minutinhos, 5h42. Mandar um bom dia especial lá pro Bruno Souza. Alô, Bruno, obrigado pela companhia, tá bom? Um abraço especial pra você. Abraço também pra dona Leide, né, que nos ouve todas as manhãs. Bom dia, Joãozinho. Estão na escuta nesse friozinho, é? Um friozinho gostoso, né? Tá bom, né? Vamos, parabéns pra Célia Bogado. Olha só, a Célia de aniversário hoje. Então vamos cantar os parabéns pra Célia daqui a pouquinho, né? É, Célia Bogado de aniversário, parabéns, felicidades, viu, Célia? Muitos anos de vida pra você. Parabéns, recebendo os parabéns aí do Bruno, né? É, que Nossa Senhora Aparecida dê muita saúde e paz a ela. Saúde e paz então pra você, viu, Célia? Um grande abraço, muitas felicidades.
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0: Olha só, nosso amigo Josimar Sense, ligadinho com a gente na manhã. Obrigado, viu, Josimar? Obrigado por estar curtindo a programação conosco. Aquele abraço especial para você. Bom dia. É, o Josimar sempre com a gente, sempre curtindo a programação do Terra Sertaneja nas manhãs. Obrigado pela companhia, viu? Obrigado por esta maravilhosa audiência. Um abraço aí pro Josimar, pra Simone, né? Simone também a...

0: Isso é trio Parada Dura, música bonita para você na manhã, é o Biquíni Bordô. Nós ouvimos também aí o Gini Geno, o Molhado da Saudade, e a primeira música, a primeira moda, nós ouvimos aí música bonita para você na manhã, é o Terra Sertaneja e Milionário José Rico, Anjo Loiro. Olha!
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0: Mas... É isso, vamos agradecendo a sua presença, a sua participação. Um abraço mais uma vez lá pro nosso amigo Josimar Sense. Ele mandou aí ótima quinta-feira pra você também, tá bom, Josimar? Um abraço aí pro nosso amigo Chico Sense, Simone, né? Agta e Agnes, ligadinhos com a gente. Bom dia, obrigado pela companhia. Célia Bogado de aniversário hoje, parabéns mais uma vez, felicidades pra você, viu, Célia? Que Nossa Senhora Aparecida dê muita saúde e paz. A você aí, o Bruno Souza, mandando os parabéns pra você aí, tá bom? Amor é assim. Zeca Sense também acompanhando a gente, um abraço, viu, Zeca? Obrigado pela companhia, obrigado pela audiência. Zeca Sense, quero ouvir Amor Inocente com Lourenço e Lorival, tá bom? Meu amor. Tá programadinho aqui pra tocar pra você, tá bom, Zeca? Obrigado pela companhia.
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0: Mandar um abraço especial pra você que acompanha a gente também aí no centro da cidade, né? Pessoal do centro e pessoal dos bairros também, pessoal da região que ouve e curte o Terra Sertanejo da Manhã. Bom dia.
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0: Vamos então encerrando a primeira hora, né? Vamos encerrar a primeira parte. Vamos agora com o padre... Flávio Alencar, com a reflexão do Evangelho do dia.
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0: Daqui a pouquinho nós voltamos atendendo o nosso amigo Zeca Sense, né, Zeca? Um abraço, viu, Zeca? Bom dia.
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0: Alô, Luciano Rossini. Bom dia pro Luciano, pra Juliana. Todas as manhãs ligadinhas com a gente e acompanhando o Terra Sertaneja. Obrigado pela companhia.
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0: 5:56.
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5: Olá, ouvintes da Rádio Interativa FM, lhe desejo paz e bem. Aqui é o Padre Flávio, estamos refletindo o Evangelho de cada dia. Hoje, quinta-feira, dia 21 de maio, dentro da sétima semana da Páscoa. Evangelho é segundo São João, no seu capítulo 17, versículos de 20 a 26. Naquele tempo, Jesus ergueu os olhos ao céu e rezou, dizendo: Pai Santo, eu não te rogo somente por eles, mas também por aqueles que vão crer em mim pela sua palavra, para que todos sejam um, como tu, Pai, estás em mim e eu em ti, para que eles estejam em nós, a fim de que o mundo creia que tu me enviaste. Eu dei-lhes a glória que tu me deste, para que eles sejam um, como nós somos um. Eu neles e tu em mim, para que assim eles cheguem à unidade perfeita e o mundo reconheça que tu me enviaste e os amaste como me amaste a mim. Pai, aqueles que me deste, quero que estejam comigo onde eu estiver, para que eles contemplem a minha glória, glória que tu me deste, porque me amaste antes da fundação do universo. Pai justo, o mundo não te conheceu, mas eu te conheci e esses também conheceram que tu me enviaste. Eu lhes fiz a conhecer o teu nome e o tornarei conhecido ainda mais, para que o amor com que me amaste esteja neles e eu mesmo esteja neles. Palavra da salvação.

queridos ouvintes, chegamos à terceira e última parte da oração sacerdotal de Jesus, desse capítulo 17. Além de rezar pelos apóstolos, o Mestre pede por todos os futuros seguidores, ou seja, por todos os que fizerem e fazem e farão parte da Igreja, como nós. A unidade, Jesus junto agora o tema do amor. Unidade e amor caminham junto. Isso mostra que a força da Igreja se alicerça sobre esses dois grandes pilares, que vêm de Deus, uno e trino, e são por Ele mantidos. Unidade e amor têm suas fontes no Pai, chegam até nós pelo Filho e são vividos pelos fiéis sob a proteção e guia do Espírito Santo. Por isso, peça todos os dias: Senhor, enviai o Espírito Santo sobre mim e sobre o mundo. Deus te abençoe.

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0: começar.
1: De novo, estamos de volta com a programação do Terra Sertaneja neste dia 21 de maio de 2026.
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1: Agora são 6 horas e 1 minuto.
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1: Rádio Interativa FM 104.9, programa Terra Sertaneja de volta com você.
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1: Muito bom dia para você que está ligadinho comigo desde as 5 horas da manhã. Muito obrigado por esta maravilhosa audiência, por esta maravilhosa companhia.
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1: Você que está chegando agora, seja bem-vindo, seja bem-vinda. Vamos juntos da manhã com muita moda boa para você. Joãozinho e você, vamos juntos? 99997-1049. 99997-1049 é o telefone que você pode e você deve participar. É, nós acompanhamos juntos o Padre Flávio Alencar e a reflexão do Evangelho do dia. E seguimos aí com muita moda para você na sequência da programação. Agradecendo você que está comigo também na live, no Facebook. É, vai mandando seu alô, vai mandando seu bom dia, vai compartilhando com os amigos também. Para nós irmos mais longe com a programação do Terra Sertaneja.
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1: 6:02. É isso, eu vou mandando um abraço então lá pro Luciano Rossini, ouvindo a gente da manhã, Juliana também, aquele abraço, dona Marisa, bom dia. Bom dia também pro Duílio, alô Duílio, é o Duílio Garnetti ligadinho com a gente, curtindo a nossa programação. Obrigado, viu, Duílio, um abraço pro Duílio, pra dona Dorema também, ouvindo, curtindo o Terra Sertaneja da manhã.

0: É isso aí, vamos agradecendo a presença da moçada que está com a gente na manhã. Aquele abraço a você que acompanha a gente aí nos bairros, né? Pessoal dos bairros, pessoal do centro da cidade também. Bairro Nossa Senhora Aparecida 1, Nossa Senhora Aparecida 2, bairro Nossa Senhora de Cacupê, bairro Monte Alegre, Cristo Rei, Vila Sossego, Jardim Itamaracá, Alto da Boa Vista, Jardim Itália. Bom dia.
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0: Vamos então de música.

Logística. Vamos atendendo então o nosso amigo Zeca Sense. Obrigado, viu, Zeca, pela participação. Abraço pro Zeca, pra dona Clarice, né? A esposa da dona Clarice também é ligadinha com a gente na manhã. Bom dia, 6:04. Sim, obrigado, viu, Zeca, pela participação. Abraço pro Zeca, pra dona Clarice, né? A esposa da dona Clarice também é ligadinha com a gente na manhã. Bom dia, 6:04.

0: Legal, Rodrigo Matos e Praiano, O Voo do Condor. Nós ouvimos também Lourenço, Lourenço e Lourival, Amor Inocente. Foi lá pro nosso amigo Zeca Cense. Um abraço, Zeca, bom dia. Obrigado, viu, Zeca? Obrigado, dona Clarice, por estar com a gente e curtindo a nossa programação. Bom dia. Olha, vou mandando um bom dia também lá pro meu amigo Valdomiro Franco, né? o Nenê, lá da Fazenda Ouro Preto. Grande abraço, Nenê, bom dia, obrigado por estar com a gente, tomando um chimarrão, né? E curtindo a programação do Terra Sertaneja. Um abraço pro Nenê, um abraço também pra Ana Paula, né? Esposa, que nos ouve também todas as manhãs. Aquele abraço muito especial, muito bom dia.
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0: Olha, manda um bom dia também lá pro meu amigo Evelásio. Bom dia, meu amigo Joãozinho. Tamo na Laguna. Olha só, rapaz. Tá em Laguna Carapã, lá de São Miguel do Oeste, Santa Catarina. Meu amigo Evelásio. É, o Evelásio. E toda a moçada, o Teno, né? O Schwartz também com a gente, né? Um abraço especial.
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0: Aí eu esqueci o nome do filho do Schwartz agora, hein? Deu branco.
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0: Abraço a toda a moçada que nos ouve e que curte a programação conosco da manhã. Aquele abraço especial, bom dia, obrigado, viu? Obrigado por esta maravilhosa audiência, esta maravilhosa companhia.
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0: Pessoal lá do Carapã também, tem muita gente com a gente curtindo o programa lá no Carapã. Alô, Lena! É a Lena Garcia curtindo o programa conosco. Um abraço pra Lena, pro Gilson, né? Gilson Garcia, Lena, ligadinhos aí curtindo o Terra Sertaneja na manhã. Aquele abraço muito especial, muito bom dia, muito obrigado por essa companhia maravilhosa.
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0: Muito bem, agora são 6 horas e 12 minutinhos, 6:12. Nós vamos então para o nosso apoio cultural e eu volto daqui a pouquinho com moda bonita para você.
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0: Antes disso, vamos aí falando dos nossos apoiadores também, claro, né?
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0: É isso aí, mais uma vez um abraço ao pessoal do Carapã, nosso amigo Gilson Garcia, Lena, ligadinhos aí com a gente, curtindo a programação, moçada. A família Herbert, né? Acompanhando a gente, bom dia, obrigado, hein? Obrigado por estar conosco. Alô, Wilson Gava. É, o Wilson Gava, moçada aí, o Velásio, Teno, Schwartz, né? Todos aí ligadinhos, curtindo a nossa programação, bom dia. Vamos então para o nosso apoio cultural. Eu volto já e volto com moda bonita para você já daqui a pouquinho.
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Muito bem, agora são 6h20, 6h20, de volta com a programação do Terra Sertaneja, agradecendo a você que acompanha a nossa programação. Bom dia, obrigado pela companhia. Moçada lá dos Herbert, né? Moçada lá de São Miguel do Oeste, Santa Catarina, que estão aí chegando em Laguna Carapã, um grande abraço, bom dia pra você, moçada, um abraço lá pro Gustavo, né? É o filho do Schwartz que eu tinha esquecido, é o Gustavo. Abraço aí, Gustavo, bom dia. Nosso amigo Mauri Grando, lá do Lava Jato, Angico Preto, tem vaga hoje, né? Tem vaga hoje no Lava Jato. Olha só, tem vaga hoje, hein? Vamos mandar ver, vamos lavar aí, vamos trabalhar aí, moçada. Abraço, viu, Mauri? Obrigado pela companhia, obrigado pela audiência, hein? Olha o nosso amigo Joaquim também com a gente. Bom dia, João. Beleza, beleza, Joaquim. Tá tudo certinho. É, tomando um chimarrão e curtindo a programação do Terra Sertaneja na manhã. É, rapaz, um monte de gente mandando foto de chimarrão aqui nesse friozinho, mas ninguém aparece por aqui com chimarrão pra gente tomar junto, né? Que barbaridade. Seis horas, 21 minutos.

Muito bem, são agora 6h22, agora 6 horas 22 minutinhos. Manda um abraço especial lá pro Bom Dia Joãozinho, que é o Hélido da Vila Sossego. Quero pedir uma música do Brano Reis e Marco Viola, Não Vou Lhe Impedir. Beleza, um abraço especial então lá pro Hélido e pra toda a moçada aí da Vila Sossego. Muita gente com a gente curtindo a nossa programação. Um abraço lá pro Emiliano também, né? Pra toda a moçada da Vila Sossego que ouve e curte a nossa programação. Bom dia.

mandar um abraço especial então lá pro seu Miroca, né? Pro seu Miroca, pra Dona Inelbe, todos os dias ligadinhos com a gente. Aí um abraço especial, seu Miroca, né? Seu Miroca e também a Dona Inelbe, curtindo a nossa programação na manhã. Bom dia, obrigado pela companhia. Vai lá pro Hélido, para do Reis Marco Viola. Não vou lhe impedir.

0: Muito bem, 6 horas 26 minutinhos, 6h26, ouvimos Ibrano Reis e Marco Viola, Não Vou Lhe Impedir, foi lá pro nosso ouvinte de todas as manhãs, nosso amigo Hélido, lá da Vila Sossego, curtindo a programação conosco na manhã. Um abraço, Hélido, bom dia pra você, obrigado pela companhia.
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0: 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É o Clube da Bocha em Laguna Carapã. 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
0: Muito bem, são 6 horas. 6 horas e 28 minutos.

0: um abraço especial lá para a Dona Maniza Rodrigues, com a gente, curtindo a nossa programação. Obrigado, Dona Maniza, pela audiência, pela companhia. Um abraço especial também lá pro Beto Espíndola, pra Edna Martins, lá na Central. Willio Galete, Dona Dorema, bom dia, obrigado, hein? Obrigado por esta maravilhosa companhia.
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0: Wilson Gava, que é Tordilho Negro, né? Wilson Gava, que é curtir aí, Tordilho Negro. Um abraço, Wilson. Obrigado pela companhia. Obrigado pelo.
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0: Wilson Gava, que é Tordilho Negro, né? Wilson Gava, que é curtir aí, Tordilho Negro. Um abraço, Wilson. Obrigado pela companhia. Obrigado pelo dia. Muito obrigado por estar sempre com a gente nas manhãs.
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0: Moçada boa demais da conta, sempre com a gente, sempre curtindo Terra Sertaneja. Obrigado pela companhia.
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0: Bora então pra sequência. Chegando então aí os Serranos Tordilho Negro.
1: 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Vamos lá.
0: É, isso é a turma de São Miguel do Oeste, né? Toda moçada aí curtindo a programação conosco. Um abraço, moçada. Bom dia.

pode chegar no fim. Antes, quero ver toda essa gente bonita cantando bem alto, bem forte, com emoção, a primeira estrofe dessa canção comigo. Vamos ver se sai bonito. Todo mundo cantando.

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0: Muito bem, são 6:40, 6:40, em cima de outro, Valéria Barros e Fátima Leão. Nós ouvimos também Lorena e Rafaela, mudou de assunto. E a primeira foi o Serrano, Estouro de Ilho Negro. Foi lá pra moçada, foi lá pro Vilso Gava, pra Salete, Marcelo, Jéssica. Foi também, é claro, pra moçada lá de São Miguel do Oeste, né? É muita gente com a gente. Moçada de São Miguel estão aqui em Laguna Carapana, né? É o Teno, o Schwartz, o Gustavo. E também o nosso amigo. Deixa eu ver aqui, o Evelásio, né? Toda a moçada aí de São Miguel do Oeste, aqui em Laguna Carapã, curtindo a nossa programação. Obrigado, viu, gente? Valeu mesmo por estar acompanhando Terra Sertaneja na manhã.
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0: Um abraço pessoal lá para Genilda lá no Bocajá, acompanhando Terra Sertaneja. Obrigado, viu, Genilda, por estar conosco aí curtindo a nossa programação. Um abraço muito especial para você e para todos aí do Bocajá que nos ouvem nesta manhã. Bom dia, meu amigo Joãozinho, toca para mim Barco de Papel. Não sabe quem canta é Trio Parada Dura. Tem várias gravações, o original é com Trio Parada Dura. Vamos tocar então para você esse clássico aí do sertanejo também, tá bom? Fica com Deus, amém, fica com Deus você também, tá bom, Genilda? Um grande abraço, bom dia.
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0: Olha, moçada que está com a gente na live no Facebook, olha só. Estamos ainda com o pessoal na live, você pode mandar o seu alô, mandar o seu bom dia nos comentários, tá bom? Para nós sabermos que você está com a gente aí, curtindo a nossa programação.
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0: Estamos com live nova, né? Porque aquela primeira live deu problema. Caiu a nossa live. É isso aí, olha só. Segundo clima, tempo 10 graus em Laguna Carapã.

0: Vamos então pro nosso apoio cultural. Eu volto daqui a pouquinho, volto com moda bonita pra você. Bom dia!
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0: Muito bem, 6h49, 6h49, de volta com a programação do Terra Sertaneja, aqui pela sua 104.9. Olha, então vamos parabenizando.
1: Parabéns pra
0: você. A Célia Bogado, de aniversário hoje, recebendo os parabéns aí do cunhado Bruno, de toda a família, né, parabenizando aí a Célia Bogado, aniversariante do dia. E você, aniversariante do dia, você que está fazendo aniversário hoje, também sinta-se homenageado neste momento especial, neste momento do aniversariante. Parabéns, felicidades, muitos anos de vida aí para Célia Bogado, de aniversário hoje. Muitas felicidades para você.

0: parabéns a Célia Bogado, parabéns aos aniversariantes de hoje, muitas felicidades, muitos anos de vida. É o que deseja a sua Interativa FM e o programa Terra Sertaneja. Vamos agradecendo a presença aí do Paulo Eftin, né? O nosso secretário de infraestrutura de Laguna Carapã, Paulo Eftin. Obrigado, Paulo. Bom dia pra você. Bom dia também pra Cleri, né? Ouvindo a gente na manhã.
1: É mais um fim de semana.
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0: Vamos atender a Genilda. Barco de Papel. Trio Parada Dura. 6 horas 53 minutinhos.

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6:59, 6:59, né? Estamos chegando ao final de mais uma edição do Terra Sertaneja. É, ouvimos aí o Bruto e Capial, Jadson, ouvimos também o Trepadadura, Barco de Papel.

0: Aí já vamos agradecendo a você que participou, você que mandou mensagem. Muito obrigado por essa companhia maravilhosa de todos os dias. Amanhã é sexta-feira, hein? Amanhã estaremos juntos de novo com mais uma edição para você. Já extrapolei o horário, já passei da conta hoje. Mas eu espero você amanhã. Fique conosco, uma programação legal para você na sequência. Eu espero você amanhã a partir das 5 da manhã, tá bom? Você tem uma ótima, excelente e abençoada quinta-feira. Sexta-feira estaremos juntos de novo com mais uma edição do Terra. Aquele abraço, tchau, tchau.
1: Saúde, paz, o resto a gente corre pra...
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2: Sete horas e um minuto.

0: Oi, gente! Hoje é dia 21 de maio, hoje é dia mundial da diversidade cultural para o diálogo e o desenvolvimento. Hoje também é dia da língua nacional. Aniversariante do dia! Tem aniversário de Roberto Frejá, cantor e compositor, Maria Fernanda Cândido, atriz brasileira, Paloma Duarte, atriz, e Giovanna Lancelotti, que também é atriz. Fatos históricos e jornalísticos. Fatos históricos, a gente lembra que em 1904 acontecia a fundação da Federação Internacional de Futebol, FIFA. Em 1977 morria jornalista e político brasileiro Carlos Lacerda. Em 1995, o Papa João Paulo II visitava a terra natal dele, a Polônia. E em 2018 acontecia o início da greve dos caminhoneiros, resultando no desabastecimento de alimentos, medicamentos e combustíveis no Brasil. Amanhã tem mais Agenda do Rádio pra você. Um grande abraço e até lá! 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

0: obrigado.
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1: Olá, amores! Chegando por aqui hoje, quinta-feira, 21 de maio de 2026, né? 21 de maio é dia da Língua Nacional, dia mundial da diversidade cultural para o diálogo e o desenvolvimento. Ainda é dia do afilhado, a todos os afilhados, o nosso carinho. Dia internacional do chá também. Que tal um chazinho hoje, hein? Dia mundial da proteção ao aleitamento.

0: afeto materno também, né? Esse é o seu aniversário, parabéns pra você. O mais importante é viver essa data com intensidade, né? Então, viva! Viva, viva, viva! Mais um ano de vida. Áries, Touro, Gêmeos e Câncer, previsões astrológicas chegando.
1: Áries, de 21 de março a 20 de abril.
0: Áries, bom dia! Hoje você cuidará da autoestima e buscará mais independência. No entanto, será um dia de amadurecimento, em que sua imagem poderá ser colocada à prova. Por isso, será importante reconhecer os próprios sentimentos e aprender a lidar com a intuição. A cor é vermelho, seu número 50.
1: Touro, de 21 de abril a 20 de maio.
0: Touro, o dia exigirá cuidados com o bem-estar emocional. Haverá necessidade de recolhimento para processar emoções e medos internos. A quinta-feira também será marcada por encerramentos e amadurecimento. Ah, para encontrar paz e tranquilidade, procure acolher os seus sentimentos, tá? A cor é rosa, número 12.
1: Gêmeos, de 21 de maio a 20 de junho.
0: Gêmeos, você desejará nutrir as amizades e participar de causas coletivas. Contudo, poderá se deparar com a necessidade de amadurecer as suas expectativas em relação a esses grupos. De modo geral, será um dia propício para fortalecer a rede de apoio, mas também para conhecer os limites e as responsabilidades das interações sociais. Hoje a cor é lilás, número 18.
1: Câncer, de 21 de junho a 22 de julho.
0: Canceriano, nesta quinta-feira o seu foco estará voltado para o setor profissional. Com isso, buscará nutrir as suas habilidades e alcançar o sucesso na carreira. Entretanto, poderá enfrentar desafios que exigirão responsabilidades e clareza. Será um dia rodeado por decisões que afetarão seu futuro. Por isso, deverá diferenciar a realidade das idealizações. Para você hoje, sua cor é azul, número 8. Voltamos rapidinho com previsões para Leão, Virgem, Libra e Escorpião.
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0: horas e 20 minutos.
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quinta-feira, 21 de maio de 2026. Estamos juntinhos. E olha, Cariúcha passou por perrengue com lente dentária. Improvisou aí, né, pra resolver o problema. A apresentadora Cariúcha do programa Super Pop revelou que passou por um perrengue após quebrar uma de suas lentes dentárias, né? Em um vídeo publicado no Instagram, ela mostrou que recorreu a uma cola instantânea para tentar resolver o problema, contando com a ajuda de Milady Riley, né? E olha que deu certo, viu? É, ela meteu cola lá, né, no encaixe da prótese aí, da lente dentária, né? Pro dente, né? E aí, ó, meteu cola, né? Inclusive a Milady, né, dizia: menos, vai colar a tua gengiva, vai colar aí teus dedos, né? E ela nem aí, ela queria estar bem, né? E deu certo, viu? Depois de muitas gargalhadas aí da Cariúcha, né? E a Milady aí, assim, perplexa, né? Mas acabou dando certo e continuaram filmando lá e acontecendo o que elas estavam fazendo ali, né? Ai, meu Deus do céu! Show, né? Olha, Cariúcha, Milady, beijo pra vocês, tá? Eu volto já, porque tem mais fofocas.

0: horas e 37 minutos.
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4: Leonino, bom dia! Você estará em busca de autoconhecimento e de tudo que traga a sensação de crescimento. No entanto, ao longo desse processo, será necessário amadurecer os seus ideais, o que poderá gerar alguns desafios. Além disso, o desejo de expandir os seus horizontes poderá entrar em conflito com as suas responsabilidades e limitações também, tá? Sua cor é marrom, número 7.
5: Virgem, de 23 de agosto a 22 de setembro.
4: Virgem, você mergulhará em intensas transformações emocionais. O dia será favorável para lidar com medos e sentimentos profundos. Logo, procure ter maturidade, buscar clareza em relação aos seus sentimentos e organizar os seus recursos internos de forma consciente. Para hoje, sua cor é cobre, número 36.
5: Libra, de 23 de setembro a 22 de outubro.
4: Libra, você buscará mais clareza e independência nos relacionamentos, porém os limites se farão presentes, exigindo responsabilidade de sua parte. Ainda hoje irá se deparar com o desejo por crescimento no amor, bem como a necessidade de equilibrar as expectativas e a realidade na convivência. Laranja é sua cor, número 13.
5: Escorpião, de 23 de outubro a 22 de novembro.
4: Escorpião, hoje

você focará nas atividades da rotina e nos cuidados com a saúde, buscando mais equilíbrio. O dia também será importante para nutrir a disciplina. Todavia, poderá enfrentar desafios na forma como se organiza. Por isso, será importante repensar certas práticas e agir com prudência para evitar excessos, tá? Sua cor é chocolate número 36. Já já a gente volta.

0: fofoca, né? Olha só, após 8 anos, gente, o Paulo Vilhena, que eu sou fanzaça, né? Acerta retorno às novelas da TV Globo. Plim, plim. Longe das novelas da TV Globo, desde o Sétimo Guardião, 2018, o ator Paulo Vilhena, de 47 anos, acertou seu retorno aos folhetins da emissora em Por Você, próxima trama da 7, que substituirá Coração Acelerado no segundo semestre deste ano, tá? E a gente já tem falado muito disso aqui. Por Você também irá contar com Cher Menezes, Thiago Lacerda, Aline Moraes, Giovanna Grigio, né? O Antônio Pitanga, José de Abreu, Renata Sorrá, a Ana Horst, a Babu Santana, entre outros nomes conhecidos da teledramaturgia da emissora que a gente vem falando aqui, né? Durante as nossas fofoquinhas da semana, né? E já estamos falando muito aí, já estamos falando muito mesmo nessa novela aí que vai substituir Coração Acelerado Por Você, trazendo aí, né, de volta o nosso Paulo Vilhena, ó, após 8 anos, né, ter interpretado na Globo, uma novela da Globo, isso assim, muito bem. Tá de volta, nosso lindo, maravilhoso Paulo Vilhena, fanzaça. Então, eu volto já, viu?
1: Horas e 44 minutos.
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0: 8:52.
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1: Já estamos de volta por aqui. As últimas previsões para hoje, quinta-feira, 21 de maio de 2026, né? Sagitário, bom dia. Você sentirá um impulso por nutrir a criatividade, as paixões e a autoestima. Além disso, buscará mais iniciativa e autenticidade na expressão pessoal. Por outro lado, o dia será de amadurecimento e clareza. Assim, poderá enfrentar desafios na relação consigo, bem como se deparar com a necessidade de equilibrar as expectativas e ser mais realista também. A cor é dourada, número 28.
2: Capricórnio, de 22 de dezembro a 20 de janeiro.
1: Capricórnio, você buscará por mais independência e iniciativa no âmbito familiar. Será um dia importante para resolver pendências com o passado e com os familiares, bem como para fortalecer o seu senso de pertencimento. Apesar disso, poderá surgir desafios no caminho. Preste atenção. Número 30, a cor é cobre.
2: Aquário, de 21 de janeiro a 19 de fevereiro.
1: Aquário, nesta quinta-feira você buscará nutrir a comunicação, os estudos e as interações com pessoas próximas. Contudo, poderá enfrentar desafios na organização das ideias e informações. Para evitar mal-entendidos, deverá amadurecer a forma como se expressa e se relaciona também, tá? Vermelho é sua cor, número 53.
2: Peixes, de 20 de fevereiro a 20 de março.
1: Peixes, você se envolverá nos cuidados com as finanças e valores pessoais, buscando mais iniciativa e independência. Entretanto, poderá se deparar com desafios na segurança financeira ou na percepção do próprio valor. Além disso, haverá conflito entre o desejo de expansão e a necessidade de prudência nos gastos. Para evitar frustrações ou excessos, deverá investir no equilíbrio. Para hoje, sua cor é verde, número 3. Bem, ficamos por aqui de volta amanhã com mais previsões astrológicas, né? Logo cedinho a gente vem chegando, tá? Trazendo tudo que os astros revelam pra você. Beijo no coração e até amanhã. Tchau, tchau.
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0: Meu Deus do céu. Que Deus abençoe muito vocês.
1: Amém.
2: Você sabe que, além de agradecer o convite que vocês fizeram a nós, eu acho que o mais importante não é simplesmente comemorar 40 anos de carreira, e sim cantar o melhor da música brasileira em 40 anos. Isso sim é uma diferença.
1: Obrigado, Guilherme. Santiago!
0: Sem palavras.
1: Demais.
0: Deus abençoe vocês.
1: Amém.
2: Valeu, gente!
3: 8 horas e 6 minutos.

0: gente, mais uma maravilhosa Débora Fala Bela, né? Revivendo Rita, na continuação de Avenida Brasil 2027. Ai, gente, continuação, é, foi isso que você ouviu mesmo, tá? De Avenida Brasil, né? Que tá aí, ó, fazendo sucesso nas tardes da Globo, né? Longe das novelas, desde Terra e Paixão, a atriz Débora Fala Bela, de 47 anos, aceitou o desafio de viver Rita na sequência de Avenida Brasil, prevista para estrear aí em 2027. Ainda não há confirmação aí, né? Porém, se a atriz participará de toda a trama, né? Ou só se vai fazer algumas cenas, né? Bem, segundo informações da coluna, né, outro canal, o convite partiu aí do diretor artístico Ricardo Washington, né? E a gente já sabe aí desse maravilhoso elenco, né? Além da Débora, nomes como Adriana Esteves, Cauã Raymond, Murilo Benício, a Eliane Giardini, o Marcos Caruso, né? Também devem retornar aos seus personagens na nova versão aí da novela, né? Eles que fizeram aí a sua apresentação, né? Em Avenida Brasil, inclusive tá passando nas tardes da Globo, né? Vai vir com tudo agora aí, ó. Caramba, é! Continuação de Avenida Brasil, gente, vem história por aí, viu? Se liga! A gente conta tudo aqui, fofocando, eu já volto.
1: Cento e quatro vírgula nove.

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4: 8 horas e 15 minutos.

0: com mais fofocas. E olha, vem aí, né? Otaviano Costa vivendo um político em nova série da Disney+. Isso. Após uma sequência de trabalhos como apresentador, Otaviano Costa voltará à atuação em Delegacia de Homicídios, nova série aí do Disney+, na qual, né, dará vida aí a um político. A produção também contará com nomes como Felipe Roque, Marcelo Serrado, o Marcelo Melo Júnior, né, a Dani Suzuki, Vanessa Giacomo e um monte de gente aí nesse elenco maravilhoso, né? E de volta o nosso queridíssimo Otaviano Costa para viver aí um político em nova série do Disney+. Uau! Delegacia de Homicídios. Que isso, gente? Eu volto já, fofocando só mais um pouquinho aqui, né? Pra gente fechar a nossa quinta. Já eu volto, viu? Fica aqui, ó.
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quinta-feira com ele, maravilhoso, Amaury Lourenço, que radicalizou geral no visual para a substituta aí de Coração Acelerado, né, gente? Ele ficou mais lindo ainda, viu? O ator Amaury Lourenço, de 41 anos, passou por uma transformação radical no visual, né, pra dar aí vida ao novo personagem em Por Você, próxima novela da Sete, né, que a gente já vem falando aqui, que vai substituir Coração

0: ano acelerado no segundo semestre.
1: Atualmente também aí, né, a Mauri Lorenzo estava em Três Graças, né, que já terminou. Então, e ele representava aí, né, interpretava o motorista Gilmar, gente, um gato, né? Eu acho que ele foi pouco explorado, gente, eu acho que ele tem muito, né, pra dar ainda, o Amaury Lourenço, gente. E em Três Graças, eu achei que ele foi pouco explorado, né, deveria ter motorista gostosão lá, rapaz, só pegou uma, né? Duas? Não, ele quis pegar outro, mas não conseguiu, né? Deveria ter usado mais ele nessa novela, mas ele tá um gato, viu? É, gato, 41 anos. E nessa nova roupagem aí do Amaury Lorenzo, né? É, radicalizando aí, colocando tranças no cabelo, né? Deixou bem grandão assim o cabelo. Então, ele ficou mais gato ainda, né? Nem parece que tem 41 anos. Eu tô 31. Ai, gente, é isso, tá? Então, obrigado pelo carinho de todos vocês. Beijos pra vocês também, tá? É nesse gato, a Amaury Lorenzo, quem vai pra fila? Eu já volto, tá? Amanhã. Ah, não, já hoje, mas não, né? Só amanhã, agora a gente tem mais fofocas, tá bom? Tchau, tchau.
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e 56 minutos.

0: 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Louvado seja nosso Senhor Jesus Cristo, para sempre seja louvado. Queridos filhos e filhas, que a paz de nosso Senhor Jesus Cristo esteja com você nesta quinta-feira eucarística, como sempre, voltando-nos a Jesus Eucarístico e dizendo: graças e louvores se deem a todo momento ao Santíssimo e Diviníssimo Sacramento. E nós estamos em plena novena de Santa Rita de Cássia, das causas impossíveis, quarto dia, isso mesmo, Santa Rita das causas impossíveis, rogai por nós. Filhos amados, povo querido de Deus, eu quero saudar a todos, a partir da Rádio Evangelizar, de onde tudo começa, as rádios irmãs, cujos nomes cito neste momento.
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0: Quero saudar a todos, a partir da TV Evangelizar, sinal digital em todo o país, em várias cidades, canal aberto, pelo YouTube Padre Manzotti Oficial, aplicativo da Associação Evangelizar Preciso e todas as plataformas digitais. Bom, queridos irmãos e irmãs, nós estamos, eu disse, em plena novena de Santa Rita de Cássia, mas nós estamos em plena Semana da Unidade dos Cristãos. E dentro dessa semana estamos fazendo uma catequese, catequese do Espírito Santo, e hoje será sobre os dons do Espírito Santo. Filhos amados, povo querido, vamos juntos na Trindade Santa. Pai, Filho e Espírito Santo. Amém. Senhor Deus, eu o proclamo como presença real na Eucaristia e digo de todo o coração: eu vos amo, eu vos adoro, eu vos louvo. Manda teu Espírito, Senhor, sobre nós. Nesta semana de oração de unidade dos cristãos, numa preparação para Pentecostes, um novo Pentecostes que acontecerá neste domingo, com teu Espírito, Senhor, nos debruçamos sobre a palavra de Deus de hoje, que assim nos fala. Naquele tempo, Jesus ergueu os olhos e disse: Pai Santo, eu não rogo somente por eles, mas por aqueles que vão crer em mim por sua palavra. Faço uma pausa. Jesus não reza só para os 12 apóstolos no tempo, mas a sua oração abrange todos os discípulos que futuramente viriam, e somos nós que os tornamos pelo batismo. Repito esta frase que é importante: Jesus rezando por mim. Pensa isso. Mas por aqueles que vão crer em mim pela tua palavra, para que todos sejam um. Por isso, aqui está um dos pilares da Semana da Unidade dos Cristãos: que todos sejam um. Senhor, já me coloco em oração porque são tantas as denominações cristãs e precisamos do ecumenismo, Senhor. Precisamos ficar naquilo que nos une, não naquilo que nos divide, como diz

0: o Papa, no documento Unitatis Reintegratio, fiquemos, Senhor, com aquilo que nos une, que todos nós, cristãos, que professamos a fé em Jesus Cristo, sejamos um, que as diferenças não nos separem, que a diferença, nós, cristãos, que professamos a fé em Jesus Cristo, sejamos um, que as diferenças não nos separem, que a diferença não nos leve à desunião. Manda teu Espírito, Senhor. Senhor, ainda falas mais claramente. Que todos sejam um e eu neles. E que possam chegar à unidade perfeita. Veja que nosso Senhor deseja isso. Que deixemos as divisões, as brigas, as pelejas, mas que nos unamos à mesma causa, Jesus Cristo, que numa palavra teológica é ecumenismo. Ajude-nos, Senhor, a viver isso. E tendo claro isso, sei que a união começa dentro de mim, quando cada um deseja estar com o outro. Então me coloco, Senhor, nesta quinta eucarística e peço o Espírito Santo de Deus sobre a igreja, sobre os adoradores, sobre mim, sobre a família. Vem Espírito Santo, vem Espírito Santo. E age em nossas vidas, Divino Espírito Santo, fazendo-nos um só rebanho, um só pastor, que superemos as diferenças e busquemos esta unidade, para que possamos amar. E no amor verdadeiro não há divisão. Vem, Espírito Santo de Deus, adorarei. Espírito Santo, terceira pessoa da Santíssima Trindade, nesta semana, nesta preparação para Pentecostes, vem Espírito Santo sobre nós. Adorarei, Espírito Santo. Ah, vem Espírito, fogo que é suave e abrasador e é um doce hóspede de nossas almas. Vem Espírito Santo de Deus. Vem, efusivamente, vem sobre nós. Senhor, hoje te pedimos em plena quinta eucarística, faça-nos verdadeiros adoradores. Faça-nos corações ardentes em adoração a ti, Senhor Deus. Espírito Santo de Deus, fonte de todo bem e de toda graça. Espírito Santo, fruto do amor do Pai e do Filho, inspirai-me sempre o que devo pensar, o que devo querer, como devo agir, o que devo fazer para o bem das almas e minha própria salvação. Vem, Espírito Santo, já é adiantada a semana, nesta quinta eucarística. Vem Espírito Santo e dai-nos um novo Pentecostes. Eu vou para o intervalo e eu volto já, quero lembrar. Estou chegando em Fátima. Então, mande os seus nomes, nome de sua família, para que eu possa levar até a ermida de Nossa Senhora de Fátima e colocar o seu nome lá este ano. 0800-410-6060. Anote ali. Ou mande, fale com nossos atendentes ou mande um WhatsApp 41-3221-6060. Faça isso agora. Eu vou pedir.
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0: Querido povo de Deus, em plena quinta-feira, eu quero lembrar que nós estamos na 17ª parcela. Parcela do livro Ouro, pagando as nossas prestações, 1.300.000 e pouco. Se você já o fez, muito obrigado. Se puder, faça de novo. Mas reúna a família, reúne os amigos. Entre no site agora, livrooro.com.br. Escolha o valor, rode um pouquinho. Aí você vai escrever o seu nome, o nome de sua família. Eu digo, se você quer receber uma graça, que assim seja. Se você quer testemunhar uma graça, também o faça. Mas se simplesmente você quer doar e que seu nome esteja lá, mesmo que oculto, filho de Deus, filha de Deus, Deus sabe que você contribuiu. Portanto, faça esse gesto hoje, em pleno mês de maio, mês de Nossa Senhora. Faça esse mimo a Nossa Senhora e a obra evangelizar é preciso. Estou vendo ali, ó, filho de Deus de Nova Serrana, Minas Gerais, filho de Deus de Fé do Sul, São Paulo. A Cirlei Pereira, de Americana, São Paulo, colocou pedindo saúde, Cirlei e tantos outros dos seus familiares. Filho de Deus de Quilombo, Santa Catarina, Edi Oliveira, de Gravataí, Rio Grande do Sul. Faça como eles. livrooro.com.br. Edinício, falei certo o seu nome ou é a pronúncia diferente?
1: Bom dia, seu padre.
0: Bom dia, Deus abençoe. Tá certo, seja bem-vindo, Edinício.
1: Obrigado, seu padre.
0: Você fala de onde?
1: Falo de Brasília.
0: Brasília, como é que você me acompanha ali em Brasília?
1: É da Rádio Nova Aliança.
0: Meu abraço.

0: a Rádio Nova Aliança FM, pois não, filho?
1: Padre, eu liguei para pedir oração, prestar uma situação aqui. É um pouco difícil.
0: O que está acontecendo, filho?
1: Eu tenho um comércio aí, não sei, de 2019 para cá, está muito difícil.
0: Tá,
1: a situação financeira, de saúde também.
0: Tá bom.
1: O comércio meu aqui andava muito bem, sabe? Eu pagava minhas contas direitinho, dava para mim comprar minhas coisas. Então, 6 anos para cá, tem andado bastante. Depois da Covid, veio a Covid, veio outros problemas também.
0: Tá.
1: Aí não estou conseguindo sobrar as dívidas como tem que ser, né? Eu posto as coisas certinhas, não estou conseguindo manter.
0: Se é uma pessoa honesta, mas na atual circunstância, depois da pandemia, as coisas ficaram difíceis. Vou colocar assim, filho, pedindo para a sua vida financeira, e é justo pedir, por intercessão de São José, providenciai que o meu trabalho possa render o pão nosso de cada dia. Essa é a principal intenção, filho?
1: Sim, eu tenho, às vezes eu tenho medo de ser alguma coisa que
0: não
1: tem medo de
0: eu quero
1: esse negócio,
0: que,
1: né?
0: Não tem disso não, ninguém fez nada não. Eu quero que você reze comigo agora exatamente para você ter a certeza que nada vai te abalar. Diga assim: Senhor Jesus, pelas tuas santas chagas, dolorosas e gloriosas, por intercessão de São José, eu peço a graça, de poder sustentar minha família, honrar minhas dívidas, que o meu trabalho, com muito suor, e dedicação, possa prosperar, afaste para longe as dívidas,
1: as pessoas más.
0: Senhor,
1: eu creio.
0: Eu confio. E eu espero em ti, Senhor.
1: Eu espero em ti, Senhor.
0: Que Deus abençoe você, Diniz. Você está dentro da sua. O que, que você tem?
1: Eu tenho um comércio, uma mercearia.
0: Então levanta a tua mão direita. Abençoai, Senhor, esta mercearia. Eu não te peço luxo nem riqueza. Mas o pão nosso de cada dia. E o bem-estar da minha família. Por intercessão de São José. Amém.
1: Amém.
0: Que Deus abençoe, Ednício. Vamos rezar, mas já acreditando, pedindo a Deus Nosso Senhor. Minha saudação a Brasília. Ele acompanha pela rádio Nova Aliança FM, ao cardeal Dom Arcebispo Dom Paulo César Costa, da Arquidiocese de Brasília. Eu vou direto, Alice, que a paz de Jesus esteja com você, Alice.
2: Bom dia, Padre, a benção.
0: Deus abençoe. Você fala de onde, Alice?
2: Cornélio Procópio,
0: pois não, filha?
2: Eu queria pedir uma benção do senhor, padre. Tô com um probleminha de saúde.
0: Tá.
2: E tá complicado.
0: Você me escuta como aí?
2: Eu acompanho o senhor pelo YouTube.
0: Tá bom. O que tá acontecendo com a tua saúde?
2: Tô com sintomas de um cisto no ovário.
0: Tá, um cisto no ovário.
2: Sim.
0: Foi diagnosticado pelo médico, claro?
2: Ainda não. Tá não. Sendo suspeitado.
0: Entendi. Ainda é suspeita.
2: Isso, suspeita ainda.
0: E por que você tá tão preocupada?
2: É que eu quero ter mais filhos, né, padre?
0: Você já tem?
2: Já tenho. Tenho uma menina de 7 anos.
0: Como é o nome dela?
2: Manuela.
0: Nome também de uma filha de um sobrinho meu, João Carlos e Ellen. Manuela. Filha. Ah. Coloque a mão no ventre.
2: Sim.
0: E reza comigo. Jesus. Pelas tuas santas chagas.
2: Pelas tuas santas chagas.
0: Dolorosas e gloriosas. E junto com você, Alice, muitas mães estão colocando a mão no ventre. Então, reze forte.
2: Sim.

0: Curai-me, Jesus.
1: Curai-me, Jesus.
0: Deste diagnóstico. No meu ovário.
1: No meu ovário.
0: Se for de tua vontade, Senhor.
1: Se for de tua vontade.
0: Que se realize, Senhor, o meu desejo.
1: Que se realize o meu desejo.
0: De ser mãe novamente.
1: De ser mãe novamente.
0: Eu te consagro.
1: Eu te consagro.
0: Esta gravidez.
1: Esta gravidez.
0: E me comprometo.
1: E me comprometo.
0: Que eu, meu marido, minha filha.
1: Eu, meu marido e minha filha.
0: Serviremos ao Senhor.
1: Serviremos ao Senhor.
0: Amém.
1: Amém.
0: Qual o nome do seu marido?
1: Bruno Henrique.
0: Tá certo. Que Deus abençoe, filha. Que Deus
1: Amém,
0: a proteja. Pai. Cornélio Procópio, Paraná. Acompanha pelo YouTube, mas também tem quem nos transmite lá, a Rádio FM 104, Tiago Alcântara. Também a Rádio Terra Nativa M, Carlos Roberto, Dom Marcos José de Souzas, de Cornélio Procópio. Escute esse testemunho, por favor.
2: Eu tenho uma filha que teve Covid e ficou com a sequela de dores de cabeça.
0: Certo.
2: Todos os dias ela sentia dor de cabeça, era frequente. Aí eu recebo a capelinha das Santas Chagas,
0: Opa.
2: Uma vez no mês, então, no dia do terço, eu pedi as Santas Chagas para curá-la dessas dores de cabeça. Então, ela foi curada, graças a Jesus das Santas Chagas. Obrigada, Senhor.
0: Graça recebida, graça testemunhada, filha de Deus. 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Com fé, a tempestade vai passar. E tem conteúdo muito importante, denso, edificante para nossa fé. Eu volto já, volte comigo.
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E nós vamos para a leitura orante, mas antes de adentrar em Jó, eu tenho três recadinhos para você prestar bastante atenção. Primeiro, fique atento no Instagram das redes sociais, onde eu anuncio as missas que vão acontecer na peregrinação, aqui na peregrinação. Então, fique atento para que você não perca. E perdendo, assista depois no YouTube Padre Manzotti. Segundo, estou no caminho para Nossa Senhora de Fátima. 13 de maio, na Cova da Iria. Então, convido você, mês de maio, lá vou passar o Pentecostes. Então ligue 0800-410-6060, fale com as nossas atendentes, nossos atendentes, e eles vão anotar e vão me enviar e vou imprimir para levar na ermida. Ou você pode também mandar pelo WhatsApp 41-3221-6060. Amado povo de Deus, terceiro recadinho, sempre, todo dia, a leitura orante, que tá dando o que falar, meu Deus do céu, tá dando o que falar, fica no final, na boca da noite, no YouTube Padre Manzotti. Você perdeu agora, tem o reprise e tem lá, leitura orante. Dá tempo de você retomar Jó. E se você estiver gostando de Jó, você vai aí mandar um áudio para mim, 41-3221-6060. Quando eu retornar, vou ouvir tudo e vou colocar. E se você tiver perguntas que tenham ficado perguntas, pode fazer. Se eu não conseguir responder no Experiência de Deus, farei um programa à parte só para essas respostas. Mas agora, sem demora, Bíblia aberta, cartilha de oração. E chegou a hora do terceiro amigo, amigo, tá bom, vamos lá, fica por aí. Terceiro amigo de Jó falar, é a vez de Zofar. O terceiro amigo de Jó, Zofar. Lembremos, três chegaram, sentaram, o primeiro falou, Jó respondeu, o segundo falou, Jó respondeu, agora é a vez do terceiro. Capítulo 11. Agora vamos ver se você sabe anotar. Capítulo 11, então Jó 11. Vírgula. 1-6. Ponto. 13-15. Ponto. 18-19. Você está vendo no GC. Pode copiar ali. Isso mesmo. É assim que a gente escreve quando vai pular de um versículo para o outro. E como o texto é denso, eu vou fazer estes saltos. Jó, capítulo 11, vírgula. Do 6-3, ponto. Aí você pula. 13-15, ponto, 18-19. Aprenda a escrever sobre os capítulos e versículos. Vamos lá. Capítulo 11, versículo 1. Então, Zofar, da região de Naamã, em resposta, disse: Será que todo esse palavrório vai ficar sem resposta? Palavrório de quem? De Jó. Por acaso, quem fala muito

é quem tem muita razão? Já chegou provocando Jó, hein? Jó! Jó! Você pensa que não temos resposta? Provocativo esse, hein? O último veio afiado. Pensa que suas zombarias vão fazer calar a boca? Você diz que o seu modo de pensar está certo e afirma que é inocente diante de Deus. Que suas zombarias vão fazer calar a boca? Você diz que o seu modo de pensar está certo e afirma que é inocente diante de Deus. Versículo 5. Eu, porém, gostaria que Deus falasse e lhe desse uma resposta. Versículo 6, veja. Olha a continuidade. Eu gostaria que Deus falasse e lhe desse uma resposta. Olha a ousadia desse homem. Ele lhe ensinaria os segredos da sabedoria, pois há mistérios na explicação das coisas. Assim, você veria que Deus o está castigando menos do que você merece. Valei-me Deus, eu não queria um amigo assim, hein? De novo, eu queria que Deus falasse. E ele falaria. E assim, esse é o ponto-chave, olha a acusação. Você veria que Deus o está castigando menos do que merece. Uma acusação muito séria. Agora, versículo 13. Jó, vire seu coração para Deus e ore com as mãos estendidas para Ele. Veja o que ele diz agora. Versículo 14. Abandone o pecado que mancha as suas mãos e não deixa que a maldade more em sua casa. Literalmente, disse que Jó tem as mãos sujas. Sujas por algum motivo, de sangue, sujas de maldade. Mas ele disse, você está sofrendo menos do que merece. Jó, vire teu coração para Deus. Ore com as mãos estendidas. Abandone o pecado. Abandone, Jó, versículo 14, o pecado. Não se deixe levar pela maldade. E não deixe que a maldade more em sua casa. Então, você andará de cabeça erguida. Puro, firme, sem medo. Você não lembrará dos seus sofrimentos, que serão como água passadas, que a gente esquece. Faça isso, Jó. Admita seu erro, que você está pagando pelos seus pecados. Admita, Jó, que você está sofrendo menos do que merece. Abandone o pecado, volte teu coração para Deus. Então você andará de cabeça erguida. Primeiro ponto. Segundo, puro, firme e sem medo. Fique no seu coração e ainda falta. Versículo 15. Você viverá seguro e cheio de esperança. Deus o protegerá e você dormirá tranquilo. Quando você estiver descansando, nada o assustará. E muita gente virá lhe pedir ajuda. Porém, os maus olharão em redor desesperados e não acharão lugar para onde fugir. Para eles, a morte será a única esperança. Jó, você pecou. Você pecou. Se você abrir agora no livro Inabalável 79-80, é a leitura que eu indico hoje. Faço um pouquinho desta

0: Reflexão. Infelizmente, a teologia do silêncio, que era perfeita, não durou muito. Jó, confiante na amizade, finalmente expressou a sua dor. Tão longe um deles, Eliafaz, o mais velho, abriu a boca e o consolo acabou. Eles falharam. E diz ali sobre Jofar, na página 80. Mas eu continuo a reflexão depois e ainda falta a oração do texto. Eu volto já. Volte comigo.
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E refletindo este texto de Jó, do terceiro amigo chamado Zofar, no livro Inabalável, na página 80, diz assim: Zofar, o mais impetuoso, foi além e declarou que Jó merecia até mais do que estava sofrendo. Eles falharam, porque depois do silêncio, tentaram aplicar Deus e a dor de Jó dentro

suas caixinhas de doutrina, culminando em uma afirmação do tipo: você deve ter pecado. Qual foi o erro desses amigos e, de modo particular, o último, Zofar, o mais impetuoso e de língua mais afiada? Transformaram a dor dele

0: e a oração na intenção da pessoa a melhor coisa. Senhor, é tão claro e falaste tão claramente que não julgueis para não ser de julgados. Tire, Senhor, essa tentação nossa de julgar, de compreender os mistérios que fogem à nossa razão. Sim, eu sei, Senhor, que nem todos os mistérios nos são revelados nesta vida. Então, quando eu não compreender o sofrimento humano, me cale, Senhor. Mas que eu não coloque no ombro do que sofre um peso a mais. Senhor, que eu não transforme a dor, o sofrimento do meu irmão num problema a ser resolvido quando não há solução, mas é um mistério da vida a ser acolhido. Senhor, que eu jamais troque a caridade pela lógica, que eu jamais troque a amizade pela acusação, Senhor. Dai-me esta graça. Amém. Esta foi a leitura orante de hoje. Forte, não é não, gente? Não sei você, mas eu, cada vez que estou nesse texto, eu sinto uma coisa diferente. Jó, para mim, está sendo o texto dos textos. Pode chamar de novela, padre? Pode. Todo dia uma novela e de grande audiência. Isaías, que a paz de Jesus esteja com você, Isaías.
1: Ah, Pai do Senhor, Padre.
0: Deus abençoe. Você fala de onde, meu filho?
1: Eu falo de Matinha, Maranhão.
0: Opa, meu abraço ao Maranhão, Matinha. E como é que você me acompanha aí?
1: Eu me acompanho pela Parabólica Digital, canal 64.
0: Opa, olha aí, gente. Todo mundo que tem Parabólica Digital no Brasil pode sintonizar a TV Evangelizar. Nós temos o sinal lá em Matinha, no Maranhão, canal 64. Pois não, diga lá, Isaías.
1: Eu quero primeiro dizer que o Senhor não sonha dizer por sacristão tocar o sino, que hoje eu consegui falar com o Senhor.
0: Então toca, sacristão. Já é a primeira graça que ele diz, consegui falar no telefone. Diga lá, filho, continua.
1: Eu quero dar um testemunho. Que ano passado, no dia 2 de agosto, eu sofri um acidente, um motoqueiro completamente bêbado me bateu na minha moto. E eu peguei um corte que levou 15 pontos no meu pé.
0: Jesus das Santas Chagas, 15 pontos, filho.
1: No meu pé direito. Aí se o meu pé infeccionou, começou daquela doença necrose.
0: Eita.
1: Até que a carne fica podre.
0: Sim.
1: Aí eu voltei de novo pro hospital, fiquei 4 dias internado, padre. Aí ficou aquela cavidade no meu pé. Aí
0: entendo.
1: Fiquei 4 meses tratando a filha do meu pé, 4 meses, graças a Deus. E a Jesus da Santa Chagas, que meu pé já encheu a cavidade, graças a Deus. E logo depois, em cima, agora, dia 31 de janeiro passado, eu fiz a minha cirurgia de hérnia.
0: De hérnia?
1: Sim,
0: outra cirurgia. E peraí, o teu pé sarou, filho?
1: Sarou, sim, senhor.
0: Opa, e agora é a cirurgia de hérnia, como é que foi?
1: Ocorreu tudo bem, mas também acabou quebrando 2 pontos, abriu, mas pela intercessão de Jesus das Santas Chagas, eu estou recuperando também.
0: Então diga, obrigado, Jesus das Santas Chagas. Ô, meu filho, caiu a linha. Mas tá aí, foi dito. Toca o sino pra ele de novo, sacristão. A corneta também pro seu Isaías. A alegria dele falar conosco. Aí recebeu uma graça no pé que não sarava. Depois fez a cirurgia da hérnia. Deus seja louvado, Isaías de Matinha, Maranhão. Pela Parabólica Digital, canal 64. O bispo é Dom Evaldo Carvalho dos Santos, de Viana. Querido povo de Deus, é com grande alegria que quero dizer ainda que há possibilidade de você ir em outubro comigo para os Passos da Misericórdia. 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Iremos para Hungria, Áustria, República Tcheca, Polônia. Os Passos da Misericórdia em Jesus Misericordioso, São João Paulo II, Santa Faustina Kowalska, São Maximiliano.

0: Liliano Combe, entre em contato conosco, pede como que é possível fazer. 419-8753-3300, peregrinações@evangelizareprecisso.com.br. Olha, veja que viagem maravilhosa, locais fantásticos, missa todo dia, gente. E é uma viagem muito orante, nos passos da misericórdia, Budapeste, a capital húngara. Depois iremos a Viena, a capital da Áustria, com a Catedral de Santo Estevão, Jardins Belvedere, Praça dos Heróis, Olomouc, na República Tcheca, onde recebeu o Papa São João Paulo II. Depois iremos para Cracóvia, uma rica história de Cracóvia, uma das cidades mais antigas e lindas da Polônia, patrimônio mundial da Unesco. Visitaremos o Santuário de Jesus da Misericórdia, onde tem os restos e as relíquias de Santa Faustina Kowalska e também o quadro de Jesus Misericordioso. Iremos a um santuário de Nossa Senhora, a Madonna Negra, chamada Tchaistokova, um santuário do século XVII. É algo impressionante, é uma fortaleza, um santuário, algo que eu nunca tinha visto na minha vida. Tenho certeza que você vai se emocionar. Depois vamos a Wadowice, a infância de São João Paulo II, e também a Auschwitz, um campo de concentração onde milhares e milhares de judeus morreram, e também São Maximiliano Kolbe. Entre em contato conosco. 419-8753-3300. Tem um testemunho bem rapidinho, sacristão, um daqueles pequenininho, vai lá, solta.
1: Eu sou de algum lugar de Minas Gerais.
0: Opa.
1: Vim dar meu testemunho. Há uns 2 anos atrás,
0: sim,
1: eu era usuário de drogas.
0: Olha aí,
1: fumava,
0: gente,
1: muito maconha.
0: Oh, Deus.
1: Usava cocaína. Peguei com Deus, graças a Deus estou liberta.
0: Amém.
1: Não uso mais nenhum tipo de entorpecente.
0: Escuta,
1: estou
0: isso,
1: liberta,
0: gente,
1: de verdade, graças a Deus. Agora estou pegando firme para o meu marido também largar as drogas.
0: Meu
1: Deus. E tenho fé que Jesus, Nossa Senhora Aparecida, vai me ajudar. Assim como me ajudou a sair dessa, vai ajudar com que ele também saia.
0: Com certeza. Gente, eu tô pasmo. Uma filha de Deus de algum lugar de Minas Gerais. Inclusive, eu vou para o intervalo e volto soltando o mesmo áudio, o mesmo testemunho. Ah, nós voltamos também, lembrando, com a catequese do Espírito Santo e rezando Santa Rita de Cássia. Volte comigo.
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0: filhos e filhas, eu nunca faço isso. Mas nós estávamos indo para o intervalo e um testemunho tão forte de libertação de drogas de uma filha de Deus, que eu quero que você escute de novo, lá de Minas Gerais.
1: Eu sou de algum lugar de Minas Gerais. Vim dar meu testemunho. Há uns 2 anos atrás, eu era usuária de drogas. Fumava muita maconha.
0: Escuta isso,
1: usava
0: gente.
1: Usava cocaína. Peguei com Deus, graças a Deus estou liberta. Não uso mais nenhum tipo de entorpecente.
0: Amém.
1: Estou liberta
0: Deus
1: de verdade, graças a Deus.
0: Pela santa e chagas.
1: Agora estou pegando firme para o meu marido também largar as drogas. E
0: isso.
1: Tenho fé que Jesus, Nossa Senhora Aparecida, vai me ajudar. Assim como me ajudou a sair dessa, vai ajudar com que ele também saia.
0: Deus seja louvado. Toca o sino, sacristão. E hoje, aniversário da Rádio Alvorada FM de Chapadão do Céu, Goiás, Caldas FM, Engenheiro Caldas, Minas Gerais, Ipiranga FM, Palmeira, Paraná, Matel FM, Mateus Leme, Minas Gerais, Sul FM, Nonoal, Rio Grande do Sul, Super Vilhena AM, Vilhena Rondônia, TV Afiliada, Abenete, Jataí, Goiás, Mega Grupo, Afonso Cláudio, Espírito Santo. E as imagens que você vê é do Padre Missão Santa Rita de Cássia. Se você, estamos chegando no dia de Santa Rita, estamos fazendo a novena de Santa Rita. Se você quiser saber mais, é Padre Missão Santa Rita de Cássia. Tá aí, pra você. YouTube Padre Manzotti. Agora juntos, catequese do Espírito Santo sobre os 7 dons do Espírito Santo. Vamos juntos. Reflita. Os dons do Espírito Santo são graças especiais que ajudam o cristão a viver segundo Deus. Por meio dos dons, o Espírito Santo, pelos seus dons, guia o cristão no caminho da santidade. Vamos entender um pouco mais. Os dons do Espírito Santo são um auxílio divino para que o cristão viva de forma mais plena o Evangelho e produza frutos de santidade na sua vida. Veja, em Isaías, capítulo 11, versículo 2 a 3. Vamos na Bíblia primeiro. Isaías, capítulo 11, versículo 2 a 3, assim fala: sobre ele repousará o Espírito do Senhor, o Espírito da sabedoria, do entendimento, o Espírito do conselho, de fortaleza, o Espírito de ciência e temor de Deus. Vamos refletir um pouquinho sobre cada um, de forma muito rápida, é claro. Se você quiser ver a explicação mais completa, você acompanha as catequeses do Espírito Santo que fiz, a parte está no YouTube. Mas sobre o dom da sabedoria, perceber a presença de Deus em tudo. O dom do entendimento, compreender profundamente a fé. Conselho, escolher o caminho certo. Já o dom da fortaleza, coragem nas dificuldades. O dom da ciência, reconhecer Deus.

0: Deus na criação, o dom da piedade, viver como filhos de Deus, o dom do temor de Deus, reverência e amor que evitam o pecado. Oremos. Divino Espírito Santo, hoje, dai-nos o dom da sabedoria, do entendimento, do conselho. Dai-nos, Divino Espírito Santo, o dom da fortaleza, o dom da ciência, da santa piedade, e dai-nos, Senhor, o dom do santo temor, para me lembrar da vossa presença e evitar o pecado. Vem, Espírito Santo, e renove a face da terra. Amém. E juntos vamos para a novena de Santa Rita de Cássia.
1: Posteza rosa preferida, ó Santa Rita de Jesus.
0: Ó poderosa e gloriosa Santa Rita, chamada Santa das Causas Impossíveis, advogada dos casos desesperadores, auxiliadora na última hora, refúgio e abrigo na dor que arrasta para o abismo do pecado e da desesperança. Com toda confiança em vosso poder junto ao coração sagrado de Jesus, a vós recorro nesse caso difícil e imprevisto que dolorosamente oprime meu coração. Faça teu pedido. Hoje nós estamos no quarto dia. Qual o seu pedido a Santa Rita de Cássia? Peça, filho, clame. Para você, para mim, humanamente está sendo impossível. Para Deus tudo é possível. Confia nesse Deus. Obtenha a graça que desejo, para que, me sendo necessária, eu a quero. Apresentada por vós, a minha oração, o meu pedido, por vós, que sois tão amada por Deus, certamente serei atendido. Dizei, Santa Rita de Cássia, a nosso Senhor, que me valerei da graça para melhorar a minha vida, os meus costumes, e para cantar na terra e no céu a divina misericórdia. Santa Rita das Causas Impossíveis, intercedei por nós. Santa Rita das Causas Impossíveis, intercedei por nós. Santa Rita das Causas Impossíveis. Oh, meu Deus, intercedei por nós. Amém. O Senhor esteja convosco. Ele está no meio de nós. Abençoai, Senhor, a água, a roupa dos enfermos, as fotos de família. Abençoai os remédios e aqueles que mais precisam da vossa misericórdia, por intercessão de Nossa Senhora do Carmo, Santa Rita, São Pio, nos méritos das Santas Chagas, Pai, Filho e Espírito Santo. Amém. E eu termino com as imagens do Padre em Missão, que você encontra no YouTube, Padre Manzotti. Tenha curiosidade de conhecer o lugar. Santa Rita de Cássia, rogai por nós.

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1: Muitas vezes eu destaco por aqui coisas que acontecem no cotidiano do brasileiro. E é importante que você até dê mais volume aí no seu rádio, aonde quer que você esteja me ouvindo, para que eu fale sobre uma das coisas que mais preocupa o brasileiro nos dias de hoje. Quando a Serasa Experian informa que 82,8 milhões de brasileiros estão endividados, isso não é apenas um número. É um retrato profundo de como estamos vivendo, escolhendo e muitas vezes sobrevivendo. Não estamos falando apenas de contas atrasadas. Estamos falando de vidas pressionadas, decisões impulsivas e um modelo de vida que perdeu o equilíbrio. O que isso quer dizer de fato? Significa que

Quase metade do país está comprometida financeiramente, mas vai além disso. Famílias que vivem no limite, pessoas que não conseguem planejar o futuro, trabalhadores que recebem e já devem, sonhos adiados por causa de dívidas acumuladas. O dinheiro deixa de ser ferramenta e passa a ser a fonte constante de preocupação. O que isso demonstra sobre nós? Esse cenário não é apenas econômico, ele é emocional e comportamental. Mostra que estamos vivendo mais para o imediato do que para o essencial, buscando alívio rápido, compras, consumo, jogos para dores internas, com dificuldade de dizer não para nós mesmos e para os outros, presos em um ciclo de comparação e aparência. A dívida, muitas vezes, não começa no bolso, ela começa na mente. O ciclo silencioso do endividamento. A pessoa sente pressão, consome para aliviar. Alivia por um momento, a conta chega, aumenta a ansiedade e o ciclo recomeça. Não é só falta de dinheiro, é falta de consciência sobre comportamento financeiro e emocional. O perigo da normalização, o mais preocupante, é quando isso vira normal. Quando frases como "todo mundo está devendo", "depois eu vejo isso", "vou parcelar mais uma vez" passam a ser aceitas como padrão, porque é normalizado, deixa de ser enfrentado. Um chamado à consciência. Esse dado não deve gerar apenas preocupação, deve gerar reflexão e mudança. Perguntas que precisam ser feitas. Eu compro por necessidade ou por impulso? Estou vivendo dentro da minha realidade ou da expectativa dos outros? O que eu estou tentando preencher com consumo? Tenho clareza de para onde meu dinheiro está indo? O que pode mudar esse cenário? Não começa no governo, não começa no banco. Começa na forma como cada pessoa se relaciona com o dinheiro. Educação financeira, autocontrole, planejamento, consciência emocional. Porque gastar é fácil, difícil é sustentar o que se constrói. Um olhar mais profundo e necessário. Muitas vezes, o consumo exagerado não é sobre dinheiro. É sobre ansiedade, insegurança, necessidade de aceitação, vazio emocional, e enquanto isso não for trabalhado, as dívidas continuam. 82,8 milhões de pessoas endividadas não é apenas um problema financeiro. É um sinal claro de que estamos vivendo desconectados do essencial. Talvez não falte dinheiro para tudo, mas com certeza falta consciência para muita coisa. E mudar isso não é apenas organizar contas, é reorganizar a forma de viver. Pense muito sobre isso. Meu nome é Júnior Quisté, sou psicólogo. Até a próxima.

A Câmara dos Deputados aprovou nesta quarta-feira projeto de lei que veda embargos e punições quando o uso irregular de terras for detectado por sistema remoto. Entidades ambientais alertam que, na prática, o PL 2564 de 2025 impede a atuação imediata do Estado, mesmo

0: quando o desmatamento ilegal é identificado com rapidez por tecnologias avançadas e confiáveis. Na avaliação da agência pública, a aprovação do projeto pode colocar em risco cerca de 70% de todas as ações que o IBAMA faz atualmente na Amazônia, como combate ao desmatamento e garimpo ilegal. A deputada Marina Silva, da Rede de São Paulo, acusa a bancada ruralista na Câmara de propor esse e outros projetos para atender a necessidade de minorias.
1: Que proibir a fiscalização remota com os meios modernos que temos para poder fazer essa fiscalização é como não querer manter a questão das multas de trânsito em função de ter sido por radar. Essas leis aqui, senhor presidente, da forma como estão propostas, atende uma minoria. É 1% que não quer cumprir com a legislação ambiental.
0: De acordo com o Observatório do Clima, a mudança de uso da terra é o principal fator de emissões de gases de efeito estufa no Brasil. Por isso, segundo a organização, o enfraquecimento dos instrumentos de controle impacta diretamente a capacidade de o país cumprir sua contribuição nacionalmente determinada e seus compromissos no âmbito do Acordo de Paris. A deputada Marina Silva também alertou para impactos econômicos.
1: Nós não só fechamos o acordo Mercosul-União Europeia, senhor presidente, mas também fomos capazes de abrir mais de 500 novos mercados. Vocês sabem que há uma dificuldade muito grande para abrir esses mercados e uma das razões, obviamente, que é de natureza econômica, porque os países desenvolvidos não gostam de ver o fluxo de capital vindo na nossa direção, mas tem uma que é usada sempre, que é a questão da destruição das florestas, dos biomas brasileiros, do ataque às comunidades tradicionais indígenas.
0: O PL do monitoramento remoto é apenas um dos projetos de lei previstos para serem votados no que o parlamento chama de Dia do Agro. O PL 364 de 2019, segundo ambientalistas, elimina a proteção de todos os campos nativos e outras formações não florestais. Já o PL 5.900 de 2025 transfere para o Ministério da Agricultura e Pecuária competências para analisar atos normativos que atualmente são de responsabilidade de órgãos ambientais. Agência Rádio Web de Brasília, Alan Barbosa.
2: 10 horas e 13 minutos.
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0: O vaso esconderijo. É isso.
1: É isso.
2: O Marco Legal do Transporte Público contribuirá para melhorias na prestação de serviço à população, conforme projetam especialistas. Na última semana, o marco foi aprovado na Câmara dos Deputados e agora segue para a sanção presidencial. A Frente Nacional de Prefeitas e Prefeitos, FNP, comemorou a aprovação. A Comissão de Mobilidade Urbana da entidade participou de audiências públicas, debates e grupos de trabalho visando a aprovação da matéria, principalmente no que diz respeito à aplicação no transporte de 60% dos recursos arrecadados pelo CID, contribuições de intervenção no domínio econômico. Estes recursos deverão ser aplicados nas áreas urbanas para financiar, por exemplo, subsídios a tarifas e programas de infraestrutura de transportes. O presidente da FNP, Sebastião Melo, destaca a necessidade de melhorias no transporte público.
3: A mobilidade humana é um dos maiores desafios hoje das cidades brasileiras, especialmente nas regiões metropolitanas. Porque sem o direito de ir e vir, não tem saúde, não tem assistência social, não tem trabalho digno. Se discute muito hoje a escala 6x1. Mas não se discute da escala 6x1 o tempo que um trabalhador leva para ir e voltar do seu trabalho. Às vezes são 2 horas, 1 hora, e se ele está deixando de ter uma vida melhor. Então o marco regulatório chega atrasado, mas chegou.
2: Sebastião Melo, que é o prefeito da cidade de Porto Alegre, situada no estado do Rio Grande do Sul, também ressalta a importância de uma parceria que permita fazer os investimentos que o setor precisa.
3: Ele sinaliza, não é, de que a União, os estados, precisam estar nessa política pública, porque não tem como fazer metrô com dinheiro municipal, VLT com dinheiro municipal, ônibus elétrico com dinheiro municipal. Ou a gente tem uma parceria verdadeira de financiamento, com juros zero, a longuíssimo prazo para melhorar e qualificar as nossas frotas. Então, a gente, para chegar lá, nós temos que ter, né, infraestrutura e, portanto, integração de um sistema que não existe hoje na maioria das cidades, um preço que caiba no bolso do cidadão, e com isso significa vida melhor para todos que utilizam o transporte coletivo.
2: O marco legal tramitava há 5 anos no Congresso e foi pautado em regime de urgência pela Câmara dos Deputados após reunião de prefeitos e prefeitas da FNP com o presidente da Câmara, Hugo Mota. Também, segundo reforça a FNP, o marco unifica o setor, dando mais segurança jurídica às empresas e alívio aos cofres das prefeituras, uma vez que o texto diz que o titular do serviço passa a ser o responsável por garantir aportes orçamentários suficientes. Agência Rádio Web, produção e reportagem, Diego Abrião.

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5: 10 horas e 23 minutos.
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0: Que delícia, que prazer!
1: A Justiça do Trabalho realiza por todo o Brasil ações itinerantes. Nelas, juízes, servidores e até representantes de outros órgãos públicos se mobilizam para ir ao encontro de comunidades que estão mais distantes de centros urbanos. São locais marcados por dificuldade de deslocamento, de conectividade e pelo acesso limitado a serviços de cidadania. Estas ações itinerantes buscam garantir que todas as pessoas possam acessar diferentes serviços públicos. Por exemplo, emitir documentos, recorrer à justiça para pedir algum direito ou obter orientações sobre diferentes temas. Na região amazônica, por exemplo, onde os deslocamentos dependem muito de barcos e as distâncias são grandes, este projeto pode fazer a diferença, segundo ressalta a juíza da Vara do Trabalho de Parintins, no Amazonas, Eliane Brandão.
2: As nossas estradas literalmente são rios. Então, em vez de você entrar num carro, numa carreta, numa van, você precisa muitas vezes ou fretar uma lancha que nem sempre tem condições confortáveis, digamos assim, às vezes, e muitas vezes até sem banheiro para você usar durante longas viagens de 7, 8 horas, né? E às vezes a lancha também não passa, às vezes ela passa 3 horas depois daquilo ali. Então, de fato, exige muita programação, mas também um pouco de resiliência para se adequar à realidade de cada local.
1: As ações itinerantes da Justiça do Trabalho devem ser realizadas em todos os estados, segundo prevê uma política nacional que foi aprovada em dezembro do ano passado. A desembargadora Nazaré Rocha, do Tribunal Regional do Trabalho, no Pará, destaca o simbolismo da ida da justiça ao encontro dos brasileiros e brasileiras.
3: E os dois grandes elementos para uma ação de itinerância em relação ao acolhimento humanizado, eu diria que são a escuta qualificada e a alteridade. A alteridade não é você se colocar no lugar do outro, mas você entender que o outro tem sua cultura, tem sua linguagem, tem sua forma de se relacionar com o mundo, que muitas das vezes é super diferente do que nós estamos acostumados dentro desses prédios estruturados da justiça.
1: Nesta semana, uma ação itinerante está acontecendo no arquipélago do Marajó, no Pará. A ação, que vai até a sexta-feira, é coordenada pelo Conselho Nacional de Justiça, CNJ, com a participação da Justiça do Trabalho e de mais de 50 instituições. Em junho, uma nova itinerância da Justiça Trabalhista está prevista para acontecer no Oiapoque, na fronteira do Brasil, com a Guiana Francesa. Agência Rádio Web. Produção e reportagem, Diego Abreão.
4: 10:30.
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0: O governo federal apresentou nesta quarta-feira um balanço dos 100 primeiros dias do Pacto Nacional Brasil contra o Feminicídio, uma iniciativa que reúne executivo, legislativo e judiciário no combate à violência contra a mulher. Durante a cerimônia no Palácio do Planalto, o presidente Luiz Inácio Lula da Silva assinou novos decretos e projetos de lei que são voltados à proteção das mulheres, incluindo medidas para responsabilizar plataformas digitais em casos de violência online. A principal novidade foi o decreto de proteção das mulheres no ambiente digital. Essa medida cria mecanismos para obrigar plataformas digitais a agirem com maior rapidez em casos de violência contra a mulher na internet. Isso inclui, inclusive, a remoção de imagens íntimas sem consentimento em até 2 horas após a notificação. O texto integra uma atualização da regulamentação do Marco Civil da internet através de um decreto presidencial. Entre os números apresentados pelo governo, estão mais de 6 mil prisões de agressores, ampliação das medidas protetivas e a expansão do monitoramento eletrônico de investigados. Ao defender a continuidade das ações, o presidente Lula afirmou que os resultados mostram a importância da integração entre os poderes.
1: O que nós estamos provando aqui é que o silêncio e a omissão não ajudam. É que quando o Estado mostra que ele está cumprindo com as suas obrigações, as pessoas passam a confiar. E quando as pessoas passam a confiar, as pessoas começam a denunciar. Quando a medida protetiva não é apenas uma lei colocada no papel, mas é uma composição de coisas básicas que dá à pessoa a certeza de que ela vai ser protegida de verdade, ela começa a acreditar e ela começa a denunciar. E quando a gente diz que o problema não é só da mulher que é vítima ou da menina que é vítima, mas o problema é da sociedade, o problema é dos parentes, o problema é dos vizinhos, o problema é da comunidade. Todo mundo tem que se sentir agredido quando uma mulher é agredida.
0: No judiciário, o presidente do Supremo Tribunal Federal, Edson Fachin, destacou a redução no tempo de análise das medidas protetivas de urgência. Já o presidente da Câmara, Hugo Mota, listou propostas aprovadas pelo Congresso dentro do Pacto de Enfrentamento ao Feminicídio.
2: Cito como exemplo o uso da tornozeleira eletrônica por agressores e a tipificação da violência vicária e do vicaricídio, combatendo a crueldade que atinge a mulher por meio dos seus filhos.
0: O presidente do Congresso e senador Davi Alcolumbre não participou da cerimônia. Desde que o Senado rejeitou o nome de Jorge Messias

0: dias ao STF, Lula e Alcolumbre romperam relações. O governo também aproveitou a oportunidade para anunciar novas etapas do pacto, entre elas a ampliação da Casa da Mulher Brasileira, expansão do uso de tornozeleiras eletrônicas e projetos para criminalizar a misoginia nas redes sociais. Agência Rádio Web, de Brasília, Yuri Hudson.
1: 10 horas e 36 minutos.
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0: delícia, que prazer!
1: Quinta-feira, 21 de maio de 2026, este é o Giro de Notícias. Eu sou Norberto Notari e você acompanha os destaques do momento. A influenciadora e advogada Deolane Bezerra foi presa na manhã de hoje após investigações que apontam ligação entre ela e o primeiro comando da capital. A Operação Vernix foi deflagrada pela Polícia Civil de São Paulo e pelo Ministério Público. A ação tem vários mandados de prisão e busca e mira a família de Marcos Herbas Camacho, o Marcola, líder da facção. A empresa IP orientou que os consumidores guardem os itens da marca com lote de final 1 adequadamente, não os utilizem e nem os descartem até as novas orientações da Agência Nacional de Vigilância Sanitária. A recomendação está em um novo comunicado destinado a quem tem em casa os produtos. A Anvisa suspendeu o lote e a produção após constatar irregularidades. A Polícia Federal rejeitou o pedido de delação do ex-banqueiro Daniel Vorcaro. O ex-dono do banco Master está preso desde o dia 4 de março por fraudes financeiras e as negociações seguem com a Procuradoria-Geral da República. A Polícia Federal entendeu que a proposta de colaboração não trazia novidades. Ministro do Supremo Tribunal Federal, Flávio Dino, estipulou prazo de 48 horas para a Câmara dos Deputados explicar a viagem do deputado Mário Frias, do PL de São Paulo, ao exterior. Ministro pede esclarecimentos sobre a missão oficial e os gastos do parlamentar na viagem. Há mais de um mês, o oficial de justiça tenta intimar Mário Frias para explicar o repasse de emendas a ONGs. A SpaceX, empresa de foguetes do milionário Elon Musk, deve realizar hoje o 12º voo da Starship, considerada a maior nave espacial do mundo. A decolagem, que será sem tripulação, acontecerá na Starbase, no estado do Texas. Palmeiras perdeu em casa para o Cerro Porteño por 1-0 e perdeu a oportunidade também de garantir vaga na próxima fase da Libertadores até agora. O Flamengo venceu o Estudiantes em casa por 1-0 e já está nas oitavas. Pela Sul-Americana, o Santos empatou em casa contra o San Lorenzo por 2-2 e permanece sem vencer no torneio. O Botafogo venceu fora o Independiente Petroleiro por 3-0. O Vasco perdeu para o Olímpia no Paraguai

0: 3-1 e o Grêmio passou pelo Palestino 2-0. O Giro de Notícias é uma produção da Agência Rádio Web. Produção e apresentação, Norberto Notari. Trabalhos técnicos, Mário Melo.
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1: Paris, 21 de maio de 2026. Essas são as principais notícias desta quinta-feira. O chefe das Forças Armadas do Paquistão, Asim Munir, é esperado hoje em Teherã, no âmbito dos esforços para alcançar um acordo de paz com os Estados Unidos. Já a China anunciou nessa manhã que receberá a visita do primeiro-ministro do Paquistão, Shehbaz Sharif, de sábado até terça. Pequim afirma que vai cooperar com o Paquistão e com o restante da comunidade internacional para restaurar a paz no Oriente Médio. Na véspera, o presidente americano Donald Trump declarou que está disposto a esperar alguns dias para obter, segundo ele, uma boa resposta da parte do regime iraniano. Mas, diante de jornalistas, o líder republicano voltou a evocar a possibilidade de novos ataques. Alguns membros da flotilha humanitária para Gaza, interceptada na terça pela Marinha de Israel, começaram a ser libertados nesta manhã, após a comoção internacional com a divulgação de um vídeo pelo ministro israelense da Segurança Nacional, Itamar Ben-Gvir, em que os militantes aparecem ajoelhados e com as mãos amarradas no porto de Ashdod. O embaixador de Israel na França, Joshua Zarka, garantiu que todos os ativistas serão repatriados. A Polônia anunciou que vai convocar o embaixador israelense em Varsóvia para exigir desculpas. Na véspera, Alemanha, Espanha, Itália, Irlanda, Turquia e Indonésia também protestaram contra o tratamento dado aos militantes da flotilha. Em uma carta enviada

0: Aos dirigentes da União Europeia, o chanceler alemão Friedrich Merz sugeriu hoje associar a Ucrânia ao bloco na espera pela adesão do país. Berlim propõe conceder a Kiev um status de membro associado antes de uma adesão completa. A Ucrânia obteve em dezembro de 2023 o status de candidato oficial a ingressar na União Europeia, mas as negociações de adesão emperraram desde então devido aos vetos da Hungria, dirigida até recentemente pelo primeiro-ministro Viktor Orbán. O presidente ucraniano Volodymyr Zelensky reivindica uma adesão plena à União Europeia até 2027. A China declarou nessa quinta ser contrária ao que classificou de uso abusivo de meios judiciais após o indiciamento na véspera do ex-presidente cubano Raul Castro pelos Estados Unidos. Castro é acusado de envolvimento em um ataque visando aviões civis pilotados por opositores em 1996, época em que era ministro da Defesa. Rádio França Internacional, em parceria com a agência Rádio Web, de Paris, Daniela Franco.
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6: 10 horas e 56 minutos.

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1: A saúde bucal ainda é um desafio para milhões de brasileiros. Dados do Ministério da Saúde mostram que 40% dos adolescentes de 12 anos não foram ao dentista no último ano. E cerca de 11% nunca passaram por uma consulta odontológica. Entre os idosos, metade também não buscou atendimento recentemente. Fábio Nogues, cirurgião dentista e superintendente de inovação e odontologia da Seguros Unimed, alerta que a falta de cuidados com os dentes e a gengiva pode afetar todo o organismo. Segundo ele, problemas bucais também estão ligados a doenças respiratórias, cardíacas e até diabetes.
2: Esse nível de consciência de impacto é importante para que a gente assuma uma postura preventiva. Hoje a limpeza e a prevenção não chega a 15% nas buscas aí no atendimento particular. A maioria dos brasileiros ainda procura o serviço odontológico em caso de dor ou caso de urgência, né? Então, a gente precisa trabalhar com o conceito de planejamento odontológico para que a gente possa inverter essa lógica, para que a gente tenha um foco também no acompanhamento contínuo e preventivo desde cedo.
1: Além do impacto na saúde, os problemas bucais também afetam a autoestima.

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A fé está baseada completamente em repouso. É incoerente, é contraditório. Uma pessoa agitada, temperamental, e age de uma forma precipitada, dizer que possui, que tem a fé genuinamente cristã. O profeta de Deus afirma isso na mensagem Véu Adentro. Quero repetir. A fé cristã está baseada completamente em repouso. Billy Paul, filho do irmão Branham, eu disse, o homem que viu mais milagres em toda a terra foi Billy Paul, porque ele acompanhou seu pai desde criança. E eu lhe disse que o que mais chamou a atenção na vida de seu pai foi o equilíbrio nas situações. Ele passou por situações terríveis, vexatórias realmente, desesperadoras. Mas, no entanto, ele sempre se manteve equilibrado. E agora, como base para a fé daqueles que aguardam e esperam o arrebatamento, coisa muito pouco pregada nesses dias, a fé cristã está baseada completamente em repouso. Se você se agita, você não deixa Deus entrar em cena por você. Já foi dito aqui, de uma forma inspirada, que Deus disse, se você cruzar os braços, eu agirei. Se você agir, eu cruzarei meus braços. O braço do Senhor não está encolhido para que não possa salvar, para que não possa curar, para que não possa libertar, diz o profeta Isaías, mas as vossas iniquidades fazem separação entre vós e o vosso Deus. Por isso, ficamos agitados, precipitados. Por isso, não exercemos temperança, muito menos a paciência. Porquanto essas duas virtudes são irmãs gêmeas, temperança e paciência.

Nietzsche. A fé cristã está baseada completamente em repouso. Um cristão não é agitado. Um cristão não corre de lugar em lugar. Um cristão não se irrita, nem discute, nem se preocupa com as coisas. Um cristão repousa. Tudo tem terminado. Tudo termina para o crente no Calvário. Se acontece ao contrário, é porque ainda nos falta uma experiência viva com o Calvário. Pode vir a enfermidade e ocorrer decepções, mas o cristão está em repouso. Ele fala de uma tempestade muito grande que deu num acampamento, e uma senhora que cuidava da cozinha ali, da cantina, era uma cristã de verdade. Chamou um rapaz novo ainda, que tinha chegado para trabalhar. Na hora da tempestade, ela disse: filho, vem ficar aqui comigo. Deita aqui, ó. Porque você está preparado para morrer? A hora era muito vexatória. Ele estava em total desespero. Afligido, completamente assombrado. E ela tão calma. Aquilo lhe transmitiu confiança. Então veja, uma mulher agitada dentro de uma casa, ela forma uma confusão, cria uma atmosfera insegura. Um homem agitado, cheio de superstições, não pode criar definitivamente uma atmosfera de confiança. Agora, o cristão sabe que Deus é capaz de guardar o que ele tem feito, o que ele tem prometido. Sabendo que não importa o que for ou como pareça, não há enfermidade, nem mesmo morte. Não há fome ou qualquer outra coisa que nos possa separar do amor de Deus que está em Jesus Cristo. Estamos em repouso. Deixe que o velho barco se mova para onde queira. A âncora está firme. Houve um incêndio famoso em São Paulo, no edifício Joelma. Morreu gente demais. Muita gente precipitando-se de lá de cima. E não podiam se orientar pela orientação do corpo de bombeiro, ali com aquela corneta, estava sempre gritando e orientando. Um fato curioso aconteceu naquele incêndio. Um senhor de terno e gravata ficou quieto onde ele estava. À medida que ia queimando, de um lado, ele pulava para aquele lado que já havia queimado. E por fim ele foi salvo de terno e gravata. Não sofreu nada, absolutamente nada, naquele incêndio. Ele teve calma. Quando se vê fogo num ajuntamento, basta falar fogo. No estádio de futebol, qualquer coisa assim, morre mais gente atropelada do que pela causa mesmo.

o desastre que está acontecendo. Se as pessoas tão somente tivessem equilíbrio, elas sairiam de qualquer ambiente de uma forma orientada, calma, e não haveria atropelamento. Mas quem pode segurar uma boiada estourada, como diz? Agora, você tem que entender que todos os cristãos enfrentaram a morte. Todos os ímpios enfrentaram a morte. Cristãos, me refiro das eras passadas, enfrentaram a morte. Eles foram guardados muitas vezes, mas eles tiveram que morrer. O mesmo acontecendo com os ímpios. As suas agitações simplesmente apressou mais a morte. Pessoa agitada apressa mais a velhice, chama a doença para cima de si. Isto é certo. Todos nós que estamos vivendo nesta hora temos testemunhos de livramentos, de curas, de maravilhas, mas um dia partiremos, quer seja através da morte ou quer seja através do arrebatamento. A estas alturas, compensa ser cristão somente. Não compensa ser incrédulo. Não compensa ser ímpio. Porque todos vão passar, de uma forma ou de outra. E eu pergunto, onde estão os céticos, os ateus, os incrédulos do passado? Os grandes gênios que até afrontaram a Deus, a sua existência, onde estão esta hora? Agora, com certeza absoluta, aqueles que repousaram em Cristo aqui, estão repousando lá, na sexta dimensão. Isso é bom. Um cristão gosta de ouvir estas coisas. Não há fome, não há outra coisa qualquer que possa separar o cristão do amor de Deus que está em Cristo Jesus. Você deve dizer para a sua casa: estamos em repouso. Deixe que o velho barco se mova para onde queira. A âncora está firme. Ele conta a experiência de que sobrevoava ali no mar, perto de um litoral, e tinha um velho navio com a vela caída, e a tempestade estava sobre o mar, e ela estava sacudindo. Ele disse que viu aquele velho barco ali balançando para trás e para frente, e algumas ondas passavam por baixo e outras caíam dentro do barco e tudo mais. E ele perguntou: escuta, tem uma âncora que eu fixo ali? Foi respondido: exatamente, ali ele está ancorado. Isso quer dizer, ele tem uma âncora, é por isso que não pode afundar. Pode passar as ondas, mas não pode se afundar, porque está ancorado. Ele disse, respondeu: louvado seja Deus, nós temos uma âncora. E aí se canta:

do que vier, meu barco vai navegando, viajando pela fé. É muito bom. Algumas ondas passam por baixo, outras por cima, mas enquanto essa âncora, que é a fé genuína em sua palavra, está ali,

0: então não tem como afundar. Essa âncora é Jesus, é a palavra, não é o que eu seja. Eu sou um velho barco, diz ele. O que eu serei, o que eu tenho sido no passado, é o que ele é agora. Ele é o mesmo ontem, hoje e eternamente. É o que ele fez por nós, por mim e por você. É o que ele está fazendo por nós. É o que conta. Nós estaríamos perdendo tempo com essa Bíblia nas mãos, indo à igreja, se realmente isso não fosse verdade. Mas agora é verdade. Homens, mulheres, deram suas vidas por esta verdade. E o profeta de Deus, ainda para completar, foi levado lá na sexta dimensão e viu toda aquela beleza. Paulo também esteve por lá. Existe um céu para nós nos aproximarmos cada dia dele, como também existe um inferno para cada dia nos afastarmos dele. Eu fui abençoado. Você foi abençoado. Nós fomos abençoados. Em nome de Jesus Cristo. Amém.
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Mas a nossa cidade está nos céus, donde também esperamos o Salvador, o Senhor Jesus Cristo, que transformará o nosso corpo abatido para ser conforme o seu corpo glorioso, segundo o seu eficaz poder de sujeitar também a si todas as coisas.

pouco se pensa sobre a vida além túmulo, isto é, a vida após esta vida humana que temos aqui, nesta dimensão humana, sujeita ao tempo, ao espaço, à luz, etc. Por que se pensa pouco? Então fala-se pouco também. Como se pensa muito na vida humana, então pensa-se muito em cura do corpo humano, em solução dos problemas humanos. Se pensássemos mais na vida eterna, nós falaríamos mais da vida eterna. Portanto, ouvintes, Deus, na sua compaixão e na sua misericórdia, está nos advertindo, através das próprias Escrituras, como São Paulo afirma na sua carta aos Colossenses, capítulo 3, ele diz: portanto, se já ressuscitastes com Cristo, buscai as coisas que são de cima, onde Cristo está sentado à destra de Deus. Pensai nas coisas que são de cima e não nas que são da terra, porque já estáis mortos e a vossa vida está escondida com Cristo em Deus. Muito bem, isto está na carta de São Paulo aos Colossenses, capítulo 3, verso 1 ao verso 4. Logicamente, o apóstolo está escrevendo a pessoas que estão escondidas em Cristo. Estão mortas para o mundo, para as coisas do mundo, na linguagem do próprio apóstolo. Porque já estáis mortos e a vossa vida está escondida com Cristo em Deus. Então, a esta classe de pessoa, ele recomenda: pensai nas coisas que são de cima e não nas que são da terra. A esta classe que ainda não tem sua vida escondida em Cristo, que ainda não tem morrido para o mundo, o conselho de Deus é este: arrependa-se, converta-se.

venha a nascer de novo, morrer e esconder a sua vida em Cristo. Por quê? Ouvintes, por mais que possamos adquirir as coisas aqui do mundo, nós seremos ainda infelizes, porque todas elas nos são passageiras.

terceiros entre quatro paredes? Isto é assim, diz o Senhor. Vou vos preparar lugar. Há um lugar para aqueles que escondem suas vidas em Cristo, que aceitam de fato a vida eterna. A vida eterna é uma realidade, porém ela tem que ser aceita. Aceita pelo indivíduo, pela pessoa, individualmente, que uma vez arrependida, se aproxima de Deus crendo que Ele existe e que é galardoador daqueles que o buscam com fé em seus corações. Então o perdão é revelado a estas pessoas e elas assim nascem de novo. Quem mentia não mente mais, quem roubava não rouba mais, e assim por diante. Mas é necessário que falemos sobre o agradável, sobre o que é superior a todo nível de vida mais elevado que exista na Terra, para que as pessoas aspirem, desejem. Isto é necessário que elas ouçam, é necessário que leiam acerca disto, não segundo um pensamento de determinada ala ou de determinada outra ala religiosa, mas segundo as reais promessas do próprio Deus. São Paulo disse aos Filipenses, no capítulo 3, verso 20 e 21, mas a nossa cidade está no céu, donde também esperamos o Salvador, o Senhor Jesus Cristo, que transformará o nosso corpo abatido para ser conforme o seu corpo glorioso, segundo o seu eficaz poder de sujeitar também a si todas as coisas. Agora, vejam, ouvintes, o que é que o homem está clamando? Há um fundo clamando dentro do homem. E se há um fundo clamando, é porque há um fundo para responder. Todo avanço científico e esse desejo do homem de poder falar aqui e ser visto e ouvido lá do outro lado da Terra, e as explorações das leis que Deus criou, tudo isso está indicando que há uma perfeição. Existe uma vida ilimitada, isto é, fora desses limites desta dimensão humana. A dimensão humana está sujeita à luz, ao espaço, ao tempo. Está sujeita aos aparelhos de televisão, de rádio, para ouvir a voz. Está sujeita ao telefone. Mas aquela outra dimensão celestial glorificada não fica sujeita a um aparelho, não fica sujeita a um avião para se transportar. Num pensamento, aquele corpo está lá do outro lado da Terra ou do universo ao mesmo tempo. Isto é ser como Deus. Paulo está dizendo que transformará o nosso corpo abatido para ser conforme o seu corpo glorioso. Você sabe disto, que enquanto Jesus estava sujeito a esta dimensão, antes da sua ressurreição, ele tinha que bater na porta para poder entrar. Deus se confinou nesta dimensão. Foi Deus confinado, humilhou-se até a morte, e morte de cruz. Ele tinha que andar o caminho e cansar-se do caminho, sujar-se os pés, lavar os seus pés. Ele tinha fome, ele chorava. Mas depois da sua ressurreição, ele podia aparecer entre seus discípulos sem bater na porta. Ele podia estar aqui e logo desaparecer ali e aparecer acolá. Isto por causa do seu corpo. O seu corpo era glorificado então. Aquilo é o poder vivificador. Filipe experimentou este poder vivificador. Depois que ele esteve com o eunuco e batizou o eunuco em nome de Jesus Cristo, ele foi trasladado.

pelo poder vivificador. Enoque foi trasladado, Elias foi trasladado. Agora, nós não somos porcos, não somos cavalos, não somos animais irracionais. Nós temos espíritos e estes espíritos têm naturezas. Estas naturezas, por sua vez, são as suas almas. Ou seja, o espírito tem uma natureza. Esta natureza do espírito é a alma. Então, nós somos corpo, alma e espírito. Nós somos trinos, embora sejamos uma só pessoa. Isto fala como Deus é. Deus não é três pessoas. Deus é trino, na verdade. Deus é uma trindade, mas em manifestações, em ofícios, não em pessoas distintas. Assim também somos nós. Estamos manifestados em corpo humano, mas logo seremos manifestados em corpos celestiais e glorificados. Então, para ver a imagem, nós não vamos precisar de um aparelho de televisão dentro de casa. Para ouvir a voz, não vamos precisar de telefone, de aparelhos de telecomunicações. Isto é tremendo, isto é maravilhoso. Isto é que é a perfeição. O homem está trabalhando pela perfeição há 6.000 anos e só vem destruindo a terra. O próprio alimento está matando a humanidade. O alimento está envenenado. Está falsificado, está pervertido, saiu do original para uma perversão. Isso tudo por causa da gana comercial e tantas coisas assim, de forma que é uma humanidade moribunda. Lançam-se mão dos lazeres, dos prazeres, dos lenitivos naturais com aberrações, para assim ver se protelam mais a vida um pouquinho aqui. Mas por mais que possam protelá-la, não podem alcançar mais do que uns 60 anos de lutas e cansaços, expectações e tormentas e aflições e interrogações. Mas que glória, que prazer nós podermos exclamar juntamente com o poeta, quando a lida acabando, lá nos céus eu for viver, redimido penetrando eterno lar. Nesse dia a Jesus eu face a face espero ver, entre todos o primeiro a me chamar. Hei de ver, sim, hei de vê-lo, meu Jesus no santo lar celestial. Hei de ver, sim, hei de vê-lo, lá da cruz revelando-me o sinal. Oh, que gozo infinito, então seu rosto contemplar na gloriosa luz do dia perenal, com santos redimidos, para sempre ali cantar de Jesus a compaixão celestial. Lá na pátria celeste irei amigos encontrar, sim, amigos mais chegados hei de ter, mas primeiro que todos, quando ali nos céus me achar, meu Jesus é quem eu mais eu anseio ver. Pelas portas eternas triunfante eu entrarei, dor e morte ali não mais me seguirão, e no lar divinal eternamente ficarei, com Jesus gozando a grande redenção. Isto fala o seu coração? Isto é consolo? Isto te anima? O que será quando chegarmos no céu e nos encontrarmos ali para aquele grande tempo de eternidade, um companheirismo eterno juntos ao redor do trono de Deus? O que será? Este corpo abatido, cansado, aflito, sobrecarregado de lutas, ser transformado num abrir e fechar de olhos? Pense um pouquinho nisso. O pensamento te edifica. Sim, o pensamento baseado em uma verdade, fundamentado nas promessas de Deus, fundamentado naquele grande fundamento dos apóstolos e dos profetas, é alimento espiritual, é descanso,
Isso.

isso gera saúde. Isso gera disposição. Isso mata câncer. Isso destrói doença nos corações. Isto conserta até mesmo os nervos. Isto tranquiliza a mente. Isso é mais do que antidistônico. Isto não é apenas um paliativo. Isto é um consolo eterno. Descansa, alma. Descansa, você que pode crer ainda nas promessas de Deus em meio a tanta confusão. Às vezes, você se levanta de manhã já atribulada, com os nervos cansados. Você se põe de pé e pensa o que hei de fazer. Aqui está. Confie simplesmente nas promessas de Deus e Ele está enchendo e preenchendo cada fibra do seu corpo. Ele é o autor e consumador da fé que você está nesse instante recebendo no seu coração, alimentando na sua alma. E Ele não te quer ver atribulada, derrotada. Ele não te quer ver derrotado, complexado, irritado, triste. Ele quer te ver animado, corajoso. Diga comigo, se tenho que vencer, tenho que lutar. Esforça a minha coragem, Senhor. Eu aceito o que eu ouço, porque de tudo que tenho ouvido, esta é a coisa melhor, porquanto é a tua palavra, é a promessa do Senhor. Não é um homem falando, é Deus falando. A fé vem pelo ouvir, ouvir aquilo que Deus fala. E Deus está falando que há uma cidade nos céus, onde também esperamos o Salvador, o Senhor Jesus Cristo, que transformará o nosso corpo abatido para ser conforme o seu corpo glorioso, segundo o seu eficaz poder de sujeitar também a si todas as coisas, todas as condições, todas as leis, o próprio espaço. Oh, sim, eu creio perfeitamente que é Deus falando. Não é o homem falando. Quando o homem fala, ele pode emocionar. Ele pode sugestionar alguém. Mas ele não pode levar ninguém ao nível real da fé verdadeira. Aquela graça suprema que dá fé suprema para a hora suprema em que estamos vivendo só pode nos ser concedida diretamente do próprio Deus. É Ele quem está te falando. É Ele que está te animando. Ele não está te encorajando para uma coisa supérflua, imaginária. Mas Ele está dizendo, há uma cidade nos céus. Há um descanso eterno. E isto aniquila. Aniquila vermes, germes, bactérias. Isso mata câncer, isso ataca diabetes, isso tranquiliza a mente, isso dá saúde para o louco. Isso faz descansar o coração cansado, que vive acelerado, assustado. Isso tira complexos, isso leva ao descanso. Vinde a mim todos que estáis cansados e oprimidos, e eu vos aliviarei. Tomai sobre vós o meu jugo. Aprendei de mim que sou manso e humilde de coração, porque o meu jugo é suave e o meu fardo é leve. Disse Jesus. Está dizendo o Senhor. Não estamos aqui num programa fantasia, simplesmente para enchermos o tempo. Simplesmente para sermos um grande apresentador. Não. Isto é verdade. Verdade que deve ser crida e obedecida. Aceita. Viva isto. Creia que seu corpo será transformado. Esta é a promessa de Deus. Levanta-te com ânimo e coragem

0: deixa os pensamentos negativos, os pensamentos impuros, e olha para cima, crendo que há um Deus nesse instante te falando, estendendo sua mão poderosa para te sustentar enquanto viajas neste mar revolto. Em nome de Jesus Cristo, o Senhor sela esta bênção no seu coração, no coração de cada ouvinte que creu na sua palavra. Amém.
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0: Marcelo Melo nos teclados, direto de patrocínio. Quem curtiu faz barulho nesse lugar.
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0: Alex Medina e Matheus Silva. Bom demais, Vadinho.
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0: daquele tipo.
1: Esqueça nossa telefone.
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2: 12 horas e 57 minutos.

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0: É hora de curtir o Show da Tarde, que tá começando, hein? Nessa super quinta-feira, gente. O programa promete e, é claro, vai ser do jeitinho que você gosta. Se prepare para curtir os melhores sucessos que não saem da sua cabeça agora, hein?

0: moda.
1: Respeito.
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3: 13 horas e 11 minutos.
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0: 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Olha, prepare-se porque essa seleção promete. Você vai cantar, você vai dançar, você vai se divertir ao som dos hits aí do

0: 8:29.
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9: Volta pra você aqui ao vivo, hein? Com o seu show da tarde. Espero que todos estejam aí prontos pra curtir, pra aproveitar essa tarde aí empolgante ao som das melhores músicas. Ó, sem mais delongas, vamos nessa, vamos tocar.

0: 8:47.
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0: horas e 6 minutos.
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0: querer e dar um sinal que a gente vai. 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
1: Ela tem que querer, né, irmão? Só falta isso.
0: E aí?
2: E vou ver se a
0: amizade é.
1: Só você querer, né?
0: Só você querer e dar um sinal.
3: Que é isso?

0: horas e 22 minutos.
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3: 14 horas e 26 minutos.
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0: Fala aí, mano.
1: E agora?
2: Qual é a brincadeira que o Moisés mais gosta?
3: Calma, calma.
0: O Moisés é foda.
3: Vila,
0: hein? É.
1: Jogou na fogueira.
0: É complicado.
2: Qual a brincadeira que vagabundo mais gosta no carnaval?
3: Qual?
2: Beija! Beija!

0: 8:41.
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1: Horas e 45 minutos.
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3: Estamos de volta aqui com mais uma seleção musical do seu show da tarde. Olha, prepare-se porque essa seleção promete. Você vai cantar, você vai dançar, você vai se divertir ao som dos hits aí do momento, hein?
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0: Tarde se despede de você hoje, mas amanhã tem mais Show da Tarde. Continue aqui, ó, conectado. Obrigado pela sua super companhia e até o nosso próximo encontro, hein? Show da Tarde.
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2: Horas e 58 minutos.
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1: 15 horas e 51 minutos.

O minuto que você está vivendo agora é o mais importante de sua vida? Onde quer que você esteja, preste atenção ao que está fazendo. O ontem já lhe fugiu das mãos. O amanhã ainda não chegou. Viva o momento presente, porque dele depende todo o seu futuro. Procure aproveitar ao máximo o momento que está vivendo, tirando todas as vantagens que puder, para que seu aperfeiçoamento seja vencedor.

0: gostou, faz barulho aí, tamo junto, você e
1: ô, pancada!
2: Indicação pra você de Marcelinho de Lima e Humberto e Ronaldo Carimbaí. Ela me largou, musical JM, ela não veio pro baile e ainda teve Walter Moraes, peão, campeiro e domador. Você tá ligado, tá curtindo, tá no clima gostoso do Onda.
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0: preparou Marília Tavares no programa Quero Seu Amor. É bom demais a tua companhia, clima gostoso, programa Onda Sertaneja vai ao intervalo, mas volta já já, não sai daí, Brasil.
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2: 16:18.
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programa Onda Sertaneja, a onda certa de ligar o rádio. Vamos girar o Brasil afora. A local das Minas Gerais, Batalha no Piauí, Caruaru em Pernambuco, Dário Pereira na Bahia, São Bento do Una em Pernambuco, alô Tucano e também Guajeru na Bahia, Brasília de Minas em Minas Gerais, Santa Luísa do Paruá, no Maranhão, alô Acrelândia no Acre, Pouso Alegre, Minas Gerais, Poção, Pernambuco, Milian no Ceará, alô, alô, Toledo no Paraná, Nova Granada, São Paulo, Goiás, alô, Goiânia, o pessoal curtindo o programa em Pedreiras, no Maranhão, Presidente Tancredo Neves na Bahia, alô, Brejo da Madre de Deus e também Barreiros em Pernambuco, salve, salve, Missal no Paraná, Alcântaras no Ceará, Medianeira no Paraná, também o pessoal em Itapitanga na Bahia e também Coimbra, Minas Gerais. É bom demais ter vocês conosco no programa Onda Sertaneja, onda mais certinha do rádio. Éder Machado te faz companhia, boa música, sucesso e alegria sempre na programação da nossa rádio. Vamos nós agora, momento da tradição, é destaque para você na programação da nossa rádio. Confere comigo. No programa Momento da Tradição, aqui no Onda Sertaneja, o destaque vem hoje para Luciano Maia, natural de Pelotas, e também o lavrense Gujo Teixeira. Vamos destacar música bonita, música nativista do Rio Grande do Sul, nos Pampas Gaúchos. Gujo Teixeira, lavrense, e também o Luciano Maia, de Pelotas. Quando o verso vem pras casas, é o destaque do momento da tradição de hoje. Música.

Os Serranos, Vaneira Véia Baguala, Patrícia e Manuela Chama o Samu, Banda Subras, Nossa Melhor Versão, e ainda teve Paulinho Mocelin e Grupo Coração de Gaiteiro, Caminhonete Branca. Assim vamos chegando ao final da edição de hoje do Onda Sertaneja. Muito obrigado pela sua companhia, pelo carinho e pela audiência de vocês que ficaram ligadaço. Daqui a pouco mais um programa líder e campeão de audiência, pintando pra você. Éder Machado tá dizendo o seguinte, mulherada, cheguem juntas no rádio e sintam-se beijadas. Rapaziada, sintam-se todos abraçados. Gente da gente, um beijo carinhoso. Fiquem com Deus, cuide-se.

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1: 16:49.
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3: Oi, minha gente, por aqui nós estamos juntos, chegando com mais um programa Sertanejo Classe A na sua estação de rádio preferida. Quem vos fala e se apresenta sou eu mesmo, Elbert Andrade. Prazer em estarmos juntos e, é claro, com o melhor da nossa música sertaneja a partir de agora, viu? Pra começar, tá chegando o nosso primeiro sucesso de hoje. É modão que você ouve com a gente.
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0: É com dois soldados, muito obrigado.
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1: Modão bonito que nós conferimos. Você sabe, o nosso Sertanejo Classe A é selecionado com muito carinho, com só sucesso, só música boa, tá bom? Nós vamos ver o nosso intervalo daqui a pouquinho, tem mais. Eu volto já.
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2: 17 horas e 5 minutos.
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1: Pense no modão bom, hein, senhor? Daqui a pouquinho, mais moda sertaneja pra você.
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1: Foi mais uma que nós ouvimos por aqui também. Nosso Sertanejo Classe A que volta em instantes.
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4: 17:47.
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9: Ainda esse trabalho aqui, a gente resolveu meio que de improviso fazer uns modão de viola, que é a nossa maior bandeira. Vocês não reparam os erros, não.

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0: Rivers Yoni.
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1: Daqui a pouquinho, mais sucessos pra você.
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8: 18 horas e 7 minutos.
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11: Você está curtindo o Sertanejo Classe A, na comunicação desse amigo de vocês, o Elbert Andrade, abraçando você, amigo ouvinte, em toda a nossa cidade e região, curtindo o nosso programa.
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7: 18:29.
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1: Mais ou menos assim, ó.

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1: Pense no modão bom, isso. Daqui a pouquinho, mais moda sertaneja pra você.
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4: Em primeiro lugar, 18 horas e 47 minutos.
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4: Você está curtindo o sertanejo classe A na comunicação do amigão de sempre, o Elbert Andrade. Vamos juntos. É muito bom, né? 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
1: Viva vai construir banheiros para 30 mil famílias que vivem sem estrutura sanitária básica.
2: Vamos saber mais sobre esses temas com o ministro das cidades, Vladimir Lima.
1: E ainda, valorização da cultura.
2: No Espírito Santo, o presidente Lula assina medida de reconhecimento, preservação e promoção das culturas tradicionais e populares.
3: O investimento em cultura movimenta uma indústria potente, estimula a economia, transforma a vida de cidades. Por isso, a cultura será sempre prioridade do nosso governo.
1: Na apresentação da Voz do Brasil, Mariana Jungmann e Luciano Seixas.
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1: Mais de 1 milhão de pessoas já saíram do vermelho com a ajuda do Desenrola Famílias.
2: A ação é voltada para quem tem dívidas como cartão de crédito e cheque especial.
1: E faz parte do novo Desenrola, lançado este mês pelo governo do Brasil, que também contempla estudantes, produtores rurais e pequenos empresários.
2: Serão, ao todo, 90 dias de negociações com juros e condições facilitadas.
4: Segundo os dados do Ministério da Fazenda, mais de 1 milhão de pessoas já renegociaram ou quitaram dívidas por meio do Desenrola Famílias, uma das categorias do novo Desenrola, lançado este mês pelo governo do Brasil. O valor negociado pelas famílias já chega a 10 bilhões de reais. Podem participar pessoas com renda mensal de até 5 salários mínimos, cerca de

0: das operações do Desenrola Famílias registradas até agora foram quitadas à vista.
1: Foram mais de 449 mil dívidas quitadas à vista. A pessoa já resolveu a sua pendência de dívida bancária de uma vez por todas, tá? Essas operações tiveram um desconto na média de 85%. Dívidas antigas que estavam atrapalhando a vida das famílias e das pessoas.
0: Podem ser negociados débitos contratados até 31 de janeiro de 2026 e que estejam com atraso entre 91 dias e 2 anos. Os descontos podem chegar a 90% dependendo da forma de pagamento. O objetivo é ajudar na recuperação financeira das famílias e reduzir os índices de inadimplência no país e para atingir ainda mais pessoas. A partir do dia 26, trabalhadores poderão utilizar parte do FGTS para quitar dívidas do Desenrola. Os recursos virão do saldo residual liberado pelo saque aniversário do FGTS, como explica o secretário executivo do Ministério da Fazenda, Rogério Seron.
2: No dia 26 acontecerá essa liberação de recursos, então vai sobrar o saldo residual em cada um dos trabalhadores do saldo que ele tem no seu FGTS. Aí esse saldo residual ele pode utilizar uma parcela para, se ele for um beneficiário do Desenrola, né, tiver uma dívida inadimplente e for renegociar, ele pode retirar 20% ou R$1.000, o que for maior.
0: O novo Desenrola atende 4 categorias: famílias, micro e pequenas empresas, pequenos produtores rurais e

0: 1%. Lembrando que quem quiser negociar deve procurar a instituição financeira onde possui a dívida ou acessar os canais oficiais de negociação dos bancos, participantes e parceiros. Reportagem Gabriela Noronha.
1: Direito à restituição do imposto de renda, fique atento.
2: Amanhã, a Receita Federal vai abrir consulta ao maior lote de restituição da história.
1: Serão beneficiados

0: cerca de 8 milhões e 700 mil contribuintes, um total de 16 bilhões de reais em créditos.
1: O pagamento será realizado no dia 29 de maio.
0: Os próximos lotes de restituição serão pagos nas seguintes datas: 30 de junho, 31 de julho e 28 de agosto.
1: Para verificar se a restituição foi liberada, acesse www.gov.br/Receita Federal.
0: Banheiro dentro de casa pode parecer algo simples, mas ainda não é a realidade para todos os brasileiros.
1: Para mudar esse quadro, o governo do Brasil faz a seleção de mais de 30 mil famílias que moram em periferias para construir ou reformar banheiros e oferecer melhores condições sanitárias para as pessoas.
2: A cearense Maria de Fátima mora com a família numa casa de madeira, sem rede de esgoto sanitário, no assentamento Dorotsteng, uma área periférica do Distrito Federal. Contando apenas com a aposentadoria do marido, a renda familiar é toda comprometida com despesas básicas, como remédios e comida. Aos 63 anos, ela tem um sonho: ter uma casa confortável e um banheiro adequado.
3: E quando a senhora tiver um banheiro assim, bem arrumadinho, para tomar um banho bem gostoso.
4: Toma bem gostoso assim, sabe? Ficar ali dentro do banheiro assim e olhar assim para a pastilha do banheiro e dizer assim: como é que eu ganhei um tão lindo desse jeito?
2: A líder comunitária no assentamento, Rita de Cássia Correia, conta que das cerca de 750 famílias que vivem na região, pelo menos 300 estão em situação semelhante, sem dependências sanitárias funcionais. Foi ela quem teve a iniciativa de inscrever a comunidade no programa Periferia Viva Reformas, do Ministério das Cidades, que tem como objetivo melhorar as condições sanitárias.
5: Estou como liderança que acompanha o dia a dia das famílias. Quando você fala de um banheiro, elas veem isso: um vaso, um piso queimado às vezes, ou até mesmo de madeira, e uma torneira ou um chuveiro, é o banheiro. Quando você fala: não, mas você pode colocar um box, uma pia, um chuveiro, um forro, ela fala: não, isso é coisa de rico, isso aí não está dentro da minha realidade. É uma maneira de trazer dignidade e trazer autoestima, principalmente para as mulheres, né?
2: Mais de 1 milhão de pessoas vivem em situação sanitária inadequada em todo o país, segundo o IBGE. E o programa Periferia Viva Reformas é justamente para reduzir esses dados. Nesta primeira seleção, mais de 30 mil famílias de 130 municípios serão atendidas. Cada uma delas poderá receber até 40 mil reais para custear a construção ou reforma do banheiro, como explica o secretário nacional de periferias do Ministério das Cidades, Vitor Araripe.
6: Esse programa funciona com kits. A gente tem vários módulos de kits, então kit para revestimento de parede, kit de piso, kit do banheiro. Então, do banheiro tem vários tipos de kits também, que são moduláveis a partir da demanda da residência dessa pessoa. Então, a gente tem esse limite dos 40 mil, que é a composição de vários kits.
2: Os contemplados pelo programa pagarão um valor máximo de R$ 400 pelo financiamento, o que corresponde a 1% do teto de 40 mil reais. Já as famílias que recebem BPC, que é o benefício de prestação continuada, ou Bolsa Família, ou ainda aquelas que morem em locais sob emergência ou estado de calamidade pública, não vão pagar nada. Reportagem Graziele Bezerra.
0: Para saber a lista dos locais contemplados pelo programa, acesse mapadasperiferias.cidades.gov.br e procure a aba Periferia Viva Reformas.
1: E a gente vai explicar mais detalhes sobre os programas do governo do Brasil para melhoria das moradias dos brasileiros com o ministro das Cidades, Vladimir Lima, que está conosco ao vivo aqui no estúdio da Voz do Brasil. Boa noite, ministro.
7: Boa noite, Mariana. Boa noite, Luciano, e a todos que nos ouvem.
1: Ministro, vamos começar explicando então como é que vai funcionar o programa Periferia Viva Reformas. Ele é voltado para quem exatamente e que tipos de reformas podem ser feitas com ele?
7: Mariana, antes de ir ao ponto e responder diretamente sua pergunta, é importante entender a lógica da política habitacional no país. A gente, com aquelas famílias que não têm habitação, não têm moradia, nós atendemos por meio do programa Minha Casa Minha Vida. A gente dá a casa, né? Seja ela financiada ou subsidiada. Para aquelas famílias que têm a casa e a gente precisa resolver algum tipo de inadequação habitacional, reforma de um banheiro, um quarto, um telhado, um ajuste na instalação elétrica, uma questão relacionada à inadequação, a gente atende com Reforma Casa Brasil. E o Periferia Melhoria, que é uma preocupação do governo do Brasil, que não deixa ninguém para trás, ele tem um foco em atuar naquelas famílias, pasmem, mais de 4 milhões de brasileiros.

0: brasileiros não tem banheiro ou tem um banheiro compartilhado com outras famílias. Então, o foco do Periferia Melhoria é entrar na comunidade, nas favelas brasileiras, né? Em áreas que são regularizáveis, áreas já regularizadas, levando o banheiro. E já que a gente está indo até a casa da família construir um banheiro novo ou reformar um banheiro que está precário, a gente aproveita e também trata de outras inadequações habitacionais nas periferias do Brasil, reformando um quarto, telhado, ampliando um quarto, muitas vezes uma família grande que precisa de um quarto a mais, com teto até 40 mil reais para beneficiar essa família. Essa família a gente leva dignidade e qualidade de vida. Afinal de contas, ela não tem condição de construir um banheiro aí com recursos próprios.
1: Quem são essas famílias atendidas pelo Periferia Viva Reformas?
0: São famílias que moram...
1: O banheiro, a história do banheiro.
0: São famílias que moram em comunidade, né, mais precária, comunidade sem infraestrutura. Muitas vezes ela tem a casa ali, mas ela não tem o banheiro. São famílias com a renda até 2.850. E a gente, pensando numa lógica de levar esse banheiro para essas famílias, a gente, de forma plausível, a gente pensou especial assim, ter um diálogo com a comunidade. Como é que a gente traz um diálogo com a comunidade? Com as representações dos territórios periféricos, para que essas representações que já dialogam com a comunidade, sabem as necessidades, possam estar fazendo essas propostas e levando aí esses projetos, diagnosticando o que é necessário para poder levar o banheiro para essas comunidades. Né?
2: Então, ministro, como é que vai funcionar essa relação, né, com as famílias atendidas? São esses agentes, essas organizações da sociedade civil que vão contratar as reformas em vez das famílias?
0: Os agentes comunitários, que são as entidades sem fins lucrativos, os movimentos, as associações que representam a comunidade, elas fizeram propostas para a gente, o Ministério das cidades, e essas propostas para levar o banheiro para cada família aí que está no levantamento lá das famílias que precisam dentro daquela comunidade de um banheiro novo. E claro que nesse diagnóstico que ela vai fazer, ela vai propor uma Mariana. Mariana, ela precisa do banheiro, só que a casa da Mariana está com o telhado furado. Então a gente precisa também recompor o telhado da Mariana. A Mariana, a gente resolve com o telhado, mas o Luciano tem uma situação que tem infiltração na parede. Ou seja, além de reformar o banheiro do Luciano, eu aproveito, já que a entidade organizadora já está lá e diagnosticou que tem uma infiltração na sua parede, aproveita também para resolver essa infiltração na sua parede, com um teto até 40 mil reais.
1: Mas são essas entidades, essas organizações, elas é que vão contratar e oferecer a reforma para as pessoas?
0: Exatamente.
1: Ou elas só vão indicar quem é e a família que vai receber o dinheiro para a reforma e cuidar da reforma?
0: Essas entidades, elas fizeram a proposta. A gente vai contratar e transferir o recurso para essas entidades. Essas entidades vão fazer os projetos para cada casa, do que a casa necessita, se é o banheiro com infiltração, para resolver a infiltração, se é o banheiro para resolver o telhado. E a entidade que vai executar a obra. Aí a relação da família é com a entidade.
1: E as famílias podem fazer reformas, como você disse,
0: até 40 mil reais.
1: O que está incluído nessa previsão de orçamento? Qual vai ser a contrapartida também dessas famílias?
0: As famílias vão pagar apenas até 1%, porque 40 mil reais é o teto máximo. Então, assim, se uma família fizer uma reforma de 30 mil reais, ela vai pagar 300 reais. É um valor único que vai dar o benefício dela, além de ter um banheiro novo, ela poder também ter alguns outros tipos de reforma na casa dela. A exemplo do que eu dei aqui para o Luciano, a questão de resolver a infiltração, de resolver o telhado, de resolver algum problema na janela.
1: E aí está incluído tudo, né?
0: Mão de obra, material e tudo mais.
2: E como é que as famílias se candidatam ao programa, ministro? Elas devem procurar os agentes promotores, devem fazer algum tipo de cadastro junto ao governo?
0: Quando a entidade fez essa proposta pro governo federal, pro Ministério das Cidades, ela já tinha mapeado qual o bairro, qual é a comunidade que ela vai atuar. Né? E claro que tem uma organização dessa demanda para levantar agora a necessidade de cada família, e casa a casa, né? Pegar certinho o nome, verificar todo o imóvel, o que que ele precisa, além do banheiro, se ó, vamos checar aqui o telhado, precisa ajustar o telhado, precisa ajustar o piso, mas essa comunidade, ela está de antemão mapeada para que agora a gente possa contratar essas obras e executar a reforma desses banheiros.
1: Ministro, o senhor começou falando então que a gente

0: Minha Casa Minha Vida para oferecer casa para quem não tem. O Reforma Casa Brasil para oferecer melhorias em casas que precisam de adequações, e o Reforma, eu preferia Viva Reformas, então, para oferecer esse tipo de necessidade mais básica, mais premente. Vamos falar do Reforma Casa Brasil agora, porque ele é um pouco diferente. Eu queria que o senhor explicasse a diferença entre ele e esse programa lançado agora, e que tipo de melhorias podem ser feitas pelo Reforma Casa Brasil.
1: Certo, então vamos lá. Como eu estava falando, o programa Minha Casa Minha Vida, ele foca na habitação, para quem não tem. O programa Periferia Melhoria, a gente vai nos bairros periféricos, os bairros mais simples, carentes, né? Pessoas extremamente carentes, que a gente resolve e que não tem condição de pegar um financiamento, não tem condição de fazer um banheiro com recursos próprios. No caso do Reforma Casa Brasil, a gente potencializa resolver questões de inadequações em moradias para aquela família com renda até 13 mil, que pode acessar o crédito, um financiamento, com uma taxa de juros de 0,99%, com um empréstimo máximo e um valor para financiar de até 50 mil reais, e que ela pode tá reformando um quarto, ampliando o quarto, reformando o banheiro que ela já tem, reformando o telhado, fazendo instalação elétrica, hidráulica, e dando uma melhor qualidade para sua casa.
0: Às vezes ampliando.
1: A gente tem cerca de disponível para o programa Reforma Casa Brasil cerca de 30 bilhões de reais. Para o programa Periferia Melhoria, que a gente falou agora há pouco, a gente selecionou 9 mil moradias e a gente potencializou, na verdade, esse 9 mil, desculpe, 9 mil era a meta, e a gente triplicou, foi para 30 mil. Mas são assim, são formas de atender a população brasileira, aquelas famílias que mais precisam, cada qual de acordo com sua necessidade. Para quem não tem casa, programa Minha Casa Minha Vida. Para quem tem sua habitação e precisa resolver a inadequação, o Reforma Casa Brasil. E para quem realmente é uma família extremamente carente, a gente chegar com Periferia Melhoria.
2: O senhor fez referência às faixas e aos valores que podem ser financiados neste programa. Esses valores podem ser financiados, dependem da faixa de renda da pessoa ou do custo da reforma que ela quer fazer?
1: Como nessa situação nós estamos falando de um financiamento, então vai ser feita uma análise de crédito, de capacidade dessa família de pegar um empréstimo. Claro que um empréstimo aí com a taxa menor que 1%, então a taxa facilitada, que ela traz mais famílias para o programa. Ela é mais atrativa e ela oportuniza a família aí a poder de fato melhorando sua unidade habitacional, sua moradia, com as reformas que a gente falou aqui agora há pouco, né?
0: E o programa aceita pessoas que estiverem com o nome sujo, negativado por dívida, como cartão de crédito, por exemplo, cheque especial?
1: Numa situação dessa, que é uma análise de crédito, Mariana, assim, então é importante que as pessoas vão ter que reunir as documentações, né, os documentos com prova e renda e tudo,
3: para
1: que seja feita uma avaliação aí pelo agente financeiro e ela possa estar acessando um financiamento com a taxa facilitada pelo governo do Brasil, pelo governo do presidente Lula, né?
2: Ok, nós conversamos com o ministro das cidades, Vladimir Lima. Muito obrigado, ministro, por sua entrevista.
4: Que é a composição de vários kits.
0: Os contemplados pelo programa pagarão um valor máximo de R$ 400 pelo financiamento, o que corresponde a 1% do teto de R$ 40 mil. Já as famílias que recebem BPC, que é o benefício de prestação continuada, ou Bolsa Família, ou ainda aquelas que morem em locais sob emergência ou estado de calamidade pública, não vão pagar nada. Reportagem Graziele Bezerra.
5: Artes representando os estados brasileiros marcou a abertura da sexta teia nacional dos pontos de cultura em Aracruz, no Espírito Santo. Depois de um intervalo de 12 anos, o evento foi retomado, reunindo agentes culturais, coletivos, mestres e mestras das culturas populares, povos tradicionais, representantes da sociedade civil e gestores públicos. A iniciativa faz parte do Cultura Viva, programa criado há 22 anos para movimentar o setor. A ministra da Cultura, Margarete Menezes, destacou os avanços do setor nos últimos 3 anos.
6: Tem torno de 400 milhões de aplicados por ano na produção.
5: Durante o evento foram distribuídas placas de identificação aos pontos de cultura. Todos os mais de 16 mil pontos certificados em todo o país vão receber o material. Uma outra entrega feita em Aracruz foi a de 90 unidades dos Movicéus. Os Movicéus são equipamentos culturais itinerantes, adaptados com biblioteca, estúdio audiovisual, recursos tecnológicos, material para oficinas e cinema ao ar

0: livre. Essa estrutura permite que municípios desassistidos possam ter acesso a atividades culturais. O presidente Lula destacou a importância do investimento em cultura.
1: O investimento em cultura movimenta uma indústria potente, estimula a economia, transforma vidas e cidades. Por isso,

0: econômico.
1: Para celebrar a cultura nacional, foram assinadas portarias que regulamentam a rede nacional de mestras e mestres das culturas tradicionais e populares e o programa Festejos Populares do Brasil. Também foram assinados o decreto de renovação do Conselho Nacional de Política Cultural e o decreto que cria a política nacional para as culturas tradicionais e populares. De Aracruz, no Espírito Santo, Luana Carne.
0: Em Aracruz, o presidente Lula entregou 12 micro-ônibus do programa Agora Tem Especialistas Caminhos da Saúde e 11 vans do Programa Especial de Saúde do Rio Doce.
2: Os micro-ônibus são equipados com ar-condicionado e plataformas de acessibilidade e beneficiam 12 municípios capixabas.
0: Eles vão fazer o transporte sanitário seguro e gratuito de pacientes do SUS que precisam se deslocar para outras cidades para realizar consultas, exames, tratamentos especializados e procedimentos de média e alta complexidade.
2: Já as vans foram entregues para 11 municípios e serão utilizadas no transporte de pacientes para consultas, procedimentos e cirurgias fora do domicílio.
0: Seja como transporte de pessoas ou movimentação de cargas, as hidrovias do Brasil funcionam como principal acesso em diversas regiões.
2: E hoje o governo fez um balanço de ações desenvolvidas pela Secretaria Nacional de Hidrovias e Navegação, criada há 2 anos.
3: Mais hidrovias para transporte de pessoas e produtos pelo país. Essa é uma das metas alcançadas pelo Ministério de Portos e Aeroportos. Esse modal cresceu mais de 12% entre 2024 e 2025. O ministro da pasta, Tomé Franca, ressaltou as vantagens que esse tipo de transporte oferece.
4: Que as hidrovias é um caminho seguro para que a gente possa reduzir o custo logístico, que a gente possa fazer a integração do desenvolvimento regional. Nós vivemos num país que são vários Brasis e as regiões do Nordeste, do Norte, da Amazônia, ela precisa das hidrovias para o seu desenvolvimento. E finalmente um transporte que é sustentável, um transporte que preserva o meio ambiente.
3: O Ministério de Portos e Aeroportos apresentou também um planejamento que prevê leilões para concessão de 6 hidrovias no primeiro semestre de 2025. Em diferentes regiões do país. Entre os trechos incluídos no plano estão os rios Paraguai, Madeira, Tocantins e Tapajós. Já no segundo semestre deste ano está previsto o leilão de concessão de um trecho do São Francisco. O secretário nacional de hidrovias e navegação, Otto Bourlier, destaca que as hidrovias devem ajudar a vida de quem vive perto dos rios.
5: Ribeirinhos, pescadores, indígenas, ou seja, a população que muitas vezes não tem acesso de forma em longo prazo de serviços públicos. Então é uma agenda de Estado que a gente está iniciando agora, em que a gente vai trazer ganhos sociais, ganhos logísticos e ganhos ambientais.
3: Desde 2023, 1,5 bilhão de reais foram investidos para fortalecer a navegação no país. Só neste ano, a previsão é de um investimento total que supera 0,5 bilhão de reais. Com locução de Raquel Mariano, reportagem Márcia Fernandes.
0: De janeiro a abril deste ano, o Brasil registrou a melhor movimentação da história nos aeroportos, ultrapassando os 44 milhões de passageiros.
2: Um crescimento de 7,6% na comparação com o mesmo período do ano passado.
0: A aviação doméstica com voos pelo país registrou mais de 33 milhões de viajantes.
2: De acordo com o Ministério do Turismo, o fortalecimento de destinos domésticos contribui para o cenário.
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1: STF valida lei que reduziu área protegida no Pará para viabilizar ferrogrão.
2: STJ identifica tentativas de fraude com comandos ocultos em petições e determina a apuração dos casos.
1: Presidente do TSE defende a atuação contra o uso abusivo da inteligência artificial nas eleições.
2: Boa noite, eu sou Marcela Luiz.
1: E eu sou Walter Lima.
2: O Supremo Tribunal Federal declarou constitucional a lei que autorizou a redução de área protegida no Pará para viabilizar a construção da Ferrogrão, ferrovia projetada para ligar o norte ao. A lei que autorizou a redução de área protegida no Pará para viabilizar a construção da Ferrogrão, ferrovia projetada para ligar o norte do país ao Mato Grosso.
1: A ação foi apresentada pelo PSOL contra uma lei de 2017. A legenda sustentava que a Constituição exige a edição de lei formal para a redução de áreas protegidas.
2: No julgamento, prevaleceu o entendimento do relator ministro Alexandre de Moraes. Segundo ele, não houve irregularidade no processo legislativo nem retrocesso ambiental, já que a construção da ferrovia continua condicionada à obtenção de todas as licenças solicitadas pelos órgãos competentes.
1: O plenário também aderiu à proposta de autorizar o Poder Executivo para compensar por decreto a área de retirada do parque.
2: STJ detecta uso de prompt injection em processos e anuncia medidas de segurança e responsabilização dos envolvidos.
1: O mecanismo tenta manipular sistemas de inteligência artificial por meio de comandos invisíveis inseridos em documentos judiciais. Tiago Gomiti.
3: O Superior Tribunal de Justiça informou ter identificado petições com técnicas de prompt injection usadas para enganar modelos de inteligência artificial com comandos ocultos. Segundo o presidente da corte, ministro Herman Benjamin, o sistema STJ Logos possui barreiras de segurança capazes de neutralizar as tentativas de fraude. O tribunal determinou que os casos sejam certificados nos autos e anunciou a instauração de inquérito policial e procedimento administrativo para apurar responsabilidades criminais e disciplinares de advogados e escritórios eventualmente envolvidos.
2: Presidente do TSE defende atuação contra o uso abusivo da inteligência artificial nas eleições.
1: A declaração do ministro Nunes Marques foi feita durante a abertura do seminário Seta Debate. Mariana Fabre.
4: O presidente do TSE, ministro Nunes Marques, afirmou que o uso de inteligência artificial para enganar eleitoras e eleitores ou para atacar o sistema eleitoral não deve ser tolerado. Para ele, o avanço tecnológico que interfere na vontade popular deve ser respondido com inteligência democrática. O ministro lembrou que o uso irregular de IA, que viole as normas eleitorais, pode ser enquadrado como uso indevido dos meios de comunicação e até como abuso de poder político ou econômico.
2: Moradores da Ilha do Marajó recebem serviços básicos de cidadania.
1: Esse foi o quarto dia de itinerância da Justiça do Trabalho. Luma Soares.
5: Movimentação intensa aqui em Breves, escolas lotadas e pátios cheios de moradores em busca de justiça, cidadania e saúde. Mesmo na reta final, as ações da Justiça do Trabalho não param. Hoje o TRT da 8ª Região deu curso de Libras para profissionais de instituições públicas e inaugurou uma biblioteca temática com doação de livros infantis. O mutirão do Justiça Itinerante é coordenado pelo CNJ com mais de 50 entidades parceiras. Os atendimentos gratuitos em Breves, Portel e Melgaço vão até amanhã, sexta-feira, dia 22.
2: Após a ação do MPF e de órgãos parceiros, IBGE lança censo da população em situação de rua em Belém, no Pará.
1: Os dados vão servir para a criação de políticas públicas para essa população. Tatiana Castro.
6: Segundo dados do CadÚnico contabilizados até 2025, em Belém existem 1.952 pessoas em situação de rua. No entanto, por estarem desvinculados da rede assistencial básica, uma grande parcela desses cidadãos sequer constava nos registros oficiais da prefeitura. Após a ação do MPF e de órgãos parceiros, o IBGE lançou o portal oficial da

0: pesquisa que vai reunir os dados coletados. 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
0: Uma boa noite.
1: E até amanhã.
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0: Paula Groba.
1: E eu sou Ricardo Nakaoka.
0: E estes são os destaques de hoje do Jornal do Senado, que começa agora.
1: Congresso derruba vetos e libera recursos federais para pequenos municípios endividados com a União.
0: Sugestão legislativa prevê isenção de imposto de renda para militares.
1: Chega ao Congresso medida provisória que cria crédito de 30 bilhões para taxistas e motoristas de aplicativo trocarem de carro.
0: Boa noite.
1: Boa noite.
0: O Congresso derrubou os vetos do presidente Lula que impediam municípios com até 65 mil habitantes, mesmo endividados com a União, de receber recursos federais.
1: Com a decisão, essas cidades voltam a ter acesso a verbas de programas do governo e de emendas parlamentares. Os detalhes com o repórter Márcio Maturana.
2: Municípios com até 65 mil habitantes que estejam inadimplentes com a União poderão firmar convênios e receber recursos federais por meio de programas e emendas parlamentares. Isso porque senadores e deputados derrubaram os vetos do presidente Lula a quatro dispositivos da Lei de Diretrizes Orçamentárias, em sessão conduzida pelo presidente do Congresso, Davi Alcolumbre.
3: Vossas excelências sabem que cerca de 90% dos municípios brasileiros, exatamente 92%, possuem menos de 165 mil habitantes. Também é do conhecimento de vossas excelências e de todos que o atual quadro de desafios orçamentários e fiscais que as prefeituras por todo o país têm enfrentado para implementar políticas públicas e, por isso, neste cenário, esta sessão congressual, com esta pauta previamente estabelecida, esta deliberação é de extrema importância para que os pequenos municípios brasileiros possam ter acesso aos convênios.
2: Segundo Davi, a medida pode beneficiar mais de 3 mil municípios brasileiros. Ele disse que a derrubada desses vetos atende a um pedido de prefeitos feito durante a 20ª Marcha à Brasília em defesa dos municípios.
0: E pedidos pela instalação da CPMI do Banco Master marcaram a sessão do Congresso Nacional nesta quinta-feira. Parlamentares da base e da oposição defenderam a investigação de negociações suspeitas envolvendo a instituição financeira.
1: O presidente do Congresso, Davi Alcolumbre, afirmou que a leitura dos requerimentos para a criação de CPMIs é prerrogativa da presidência, conforme o regimento do Senado. Ele destacou que a sessão foi convocada para analisar vetos presidenciais relacionados a repasses a municípios inadimplentes.
3: Em resposta à questão de ordem levantada por vários parlamentares na sessão do Congresso de hoje, que requereram a leitura do requerimento de criação da Comissão Parlamentar Mista de Inquérito, a presidência esclarece que as matérias do expediente serão objeto da leitura a juízo do presidente. Portanto, o momento da leitura é um ato discricionário da presidência da mesa do Congresso Nacional.
0: A Comissão de Educação do Senado debateu os impactos da militarização das escolas públicas brasileiras.
1: Pesquisadores, representantes de entidades educacionais e estudantes criticaram a presença de agentes militares na gestão escolar e defenderam mais investimentos em políticas educacionais. Repórter Henrique Nascimento.
4: Segundo os participantes, ainda não existem evidências conclusivas de que a militarização melhore o desempenho escolar. A presidente da Comissão de Educação, senadora Tereza Leitão, do PT de Pernambuco, afirmou que especialistas defendem avaliações mais rigorosas sobre os impactos pedagógicos e sociais das escolas cívico-militares.
5: Há um conjunto de setores e segmentos da sociedade que tem alertado para a ausência de evidências conclusivas que associem a militarização à melhoria consistente da aprendizagem, defendendo avaliações rigorosas sobre seus efeitos pedagógicos, sociais e financeiros.
4: O professor da USP, Salomão Barros Ximenes, afirmou que entidades ligadas à ONU demonstram preocupação com esse modelo.

0: condenam o Brasil pelo processo de expansão da militarização. Na verdade, nos dá vergonha, né? Essa é a verdade. Nos dá vergonha que o Brasil esteja se inserindo gradativamente num rol bastante pequeno de países que militarizam escolas como política institucional.
1: O tema também está em debate no Senado. Projetos em análise pelos senadores defendem o fortalecimento das escolas cívico-militares e a criação de uma frente parlamentar sobre o tema. E militar...

0: funcionários civis. Não tem direito de greve, está sujeito a regime disciplinar próprio que pode importar privação da liberdade e pode ser convocado a qualquer tempo para o cumprimento da missão.
1: O projeto também beneficiaria os militares das chamadas forças auxiliares, como bombeiros e policiais militares estaduais e distritais. De acordo com a Hermes Klan, os efeitos financeiros da medida deverão ser debatidos nas comissões temáticas do Senado.
2: A Comissão de Assuntos Sociais aprovou a inclusão da vacina nonavalente contra o HPV no calendário nacional de imunização do SUS.
3: Essa vacina amplia a proteção contra o câncer de colo de útero e diversos outros tipos da doença. Repórter Patrícia Oliveira.
4: A proposta amplia a cobertura vacinal contra o HPV, o papiloma vírus humano, que está relacionado principalmente a casos de câncer de colo do útero, além de diversos tumores nas regiões genitais. O Programa Nacional de Imunizações já oferece a quadrivalente, que protege contra 4 subtipos do HPV. A inclusão da vacina nonavalente busca aumentar essa proteção. A autora do projeto, a senadora doutora Eudócia, do PSDB de Alagoas, afirmou que a implementação da vacina pelo SUS custará menos ao governo federal do que as despesas com a doença.
5: Enquanto que a quadrivalente protege a mulher 70%, contra o vírus HPV, a nonavalente protege 90%. Nós iremos economizar 3,8 bilhões de reais em um único ano, porque nós não teremos as mulheres com câncer de colo de útero.
4: Se não houver pedido para votação no plenário, a matéria segue para a Câmara dos Deputados.
2: E motoristas de táxi e de aplicativos poderão ter acesso a uma nova linha de crédito para trocar de carro ou comprar o primeiro veículo próprio.
3: O Congresso Nacional vai analisar a medida provisória que destina 30 bilhões de reais ao financiamento de automóveis de até 150 mil reais, com critérios de sustentabilidade ambiental, social e econômica. Repórter Alexandre Campos.
6: Pelo texto da MP editada pelo Executivo, os beneficiários terão carência de 6 meses para o início do pagamento das prestações e de 6 anos para quitar o empréstimo. Os juros serão diferenciados para as mulheres de 11,5% ao ano, enquanto que para os homens de 12,6%. O governo vai destinar 30 bilhões de reais para o programa e exigir das montadoras que a ele aderirem a obrigação de conceder um desconto mínimo de 5% para os motoristas. Ao lembrar que depois da pandemia muitas pessoas optaram por se deslocar por meio de transporte individual compartilhado, o senador Rogério Carvalho, do PT de Sergipe, elogiou a iniciativa do governo.
7: O governo acerta ao atender milhões de trabalhadores brasileiros e brasileiras que trabalham nesta área, dando uma condição semelhante a outros trabalhadores e outros segmentos da economia que têm acesso a crédito, que têm estímulo para poder melhorar a sua condição de trabalho e melhorar a sua renda.
6: Também do PT, o senador Camilo Santana, representante do Ceará, lembrou que a MP vai beneficiar ainda os motoristas que, por não terem carro próprio, alugam veículos para transportar os passageiros pelas ruas do Brasil.
8: A iniciativa pode beneficiar cerca de 1,4 milhão de trabalhadores brasileiros, homens e mulheres que acordam cedo, enfrentam trânsito, insegurança, jornadas exaustivas e que muitas vezes comprometem boa parte da renda no aluguel de um carro para poder trabalhar.
6: De acordo com a medida provisória, quem aderir ao programa poderá incluir no valor das prestações os gastos com seguro e equipamento de segurança do veículo, desde que não ultrapassem 10% do valor do carro. Antes de ser votada pelos plenários da Câmara dos Deputados e do Senado, a MP será discutida por uma comissão mista de deputados federais e senadores.
3: Com edição de Paula Groba e trabalhos técnicos de João Lira, o Jornal do Senado fica por aqui. Acompanhe agora as notícias da Câmara dos Deputados. Boa noite.
2: Boa noite e até amanhã.

0: Congresso derruba veto que proibia repasse a municípios inadimplentes.
1: Deputados tornam crime o aumento abusivo de preços dos combustíveis.
0: Hugo Mota destaca a atuação da Câmara no enfrentamento ao feminicídio.
1: Plenário muda regras para atuação dos órgãos de fiscalização ambiental.
0: Boa noite. Os deputados aprovaram um projeto que altera a legislação ambiental para impedir a suspensão de empreendimentos rurais sem notificação dos órgãos.

0: de fiscalização. Saiba mais detalhes sobre a proposta com o repórter Antônio Vital.
1: O plenário da Câmara aprovou o projeto que altera a lei de crimes ambientais para proibir o embargo de empreendimentos rurais com base exclusivamente em ferramentas de detecção remota, como imagens de satélite que apontem desmatamento. O projeto apresentado pelos deputados Lúcio Moschini, do PL de Rondônia, e Zé Adriano, do PP do Acre, estabelece novas regras para a atuação dos órgãos de fiscalização ambiental. Na prática, antes da aplicação de medidas mais severas, como embargos ou paralisação de atividades, o autuado deverá ser notificado e ter prazo razoável para apresentar esclarecimentos quanto à infração tiver sido identificada apenas por monitoramento remoto. O texto aprovado também determina que, se for constatado dano ambiental, a fiscalização poderá adotar medidas administrativas cautelares para impedir o agravamento desse dano ou para garantir a recuperação ambiental. Mas essas medidas não poderão ser utilizadas para antecipar punições aos empreendimentos. Relatora da proposta, deputada Marussa Boldrin, do Republicanos de Goiás, argumentou que a proposta fortalece o direito à ampla defesa e ao contraditório, sem retirar o poder de fiscalização dos órgãos ambientais. Para ela, imagens de satélite não podem substituir o direito de defesa e até fumaça de fogão a lenha pode ser confundida com queimada. O autor da proposta, Lúcio Moschini, disse que o objetivo é apenas garantir o direito de defesa antes do embargo do empreendimento.
2: Nós queremos que o satélite continue fiscalizando, sim. Antes, porém, que dê o direito de defesa ao produtor rural. Detectou? Perfeitamente. Então notifique o produtor. O ônus da prova hoje é todo do produtor. O satélite não sabe se você tem uma licença de desmatamento. O satélite não sabe se houve uma tempestade e caiu uma árvore. Mas o que o satélite faz, através de IA, é embargar.
1: A deputada Marina Silva, da Rede de São Paulo, ex-ministra do Meio Ambiente, disse que o projeto dificulta medidas imediatas de proteção em áreas remotas e pode colocar fiscais de órgãos ambientais em risco.
3: O que estão querendo é voltar ao tempo da impunidade. Não é para corrigir injustiça. Injustiça é expor o fiscal do IBAMA, do ICMBio, aí para uma operação corpo a corpo e ser recebido com bala por pessoas que invadem, que fazem grilagem em terra pública, em terra indígena, em área do governo federal. Isso sim é injustiça. A justiça é usar a tecnologia.
1: O projeto que proíbe o embargo de empreendimentos rurais com base apenas em infrações detectadas por imagens de satélite seguiu para análise do Senado. Da Rádio Câmara de Brasília, com informações de Daniela Lessa, Antônio Vital.
4: Nilton Tato, do PT de São Paulo, critica iniciativas apoiadas pela Frente Parlamentar da Agropecuária. Ele afirma que os projetos defendidos podem fragilizar mecanismos de proteção ambiental, favorecer mudanças em áreas de conservação e enfraquecer o combate ao desmatamento ilegal.
0: No entendimento de Nilton Tato, parte da bancada ruralista adota posições contraditórias ao apoiar compensações por perdas climáticas, enquanto, por outro lado, defende medidas que agravam a crise ambiental.
5: Educação.
4: O plenário da Câmara aprovou novas regras para reajuste do piso nacional dos professores do ensino básico público. Quem tem mais detalhes sobre o tema é a repórter Daniela Lessa.
6: A Câmara dos Deputados aprovou a medida provisória que altera as regras de atualização do piso salarial nacional dos professores da educação básica pública. A partir da medida, o piso salarial dos professores do magistério passou a ser de R$ 5.130 para professores com formação em nível médio. Antes da medida provisória, o aumento anual do piso era calculado com base no crescimento do valor anual por aluno do Fundeb. Segundo o governo, esse modelo gerava distorções, porque dependia apenas da variação do valor mínimo por aluno definido nacionalmente. Com a medida provisória, o reajuste passará a considerar a inflação do ano anterior, medida pelo INPC, somada a 50% da média de crescimento real das receitas do Fundeb nos últimos 5 anos. Segundo o Ministério da Educação, pela regra antiga, o reajuste de 2026 seria de apenas 0,37%. Já com a nova fórmula, o aumento ficará em 5,4%, com ganho real acima da inflação. Relatora da proposta, a senadora professora Dorinha Seabra, do União Brasil de Tocantins, argumentou que a medida busca garantir valorização dos profissionais da educação sem provocar mudanças bruscas nas contas de estados e municípios. Outra mudança aprovada amplia o alcance da política para incluir professores contratados por tempo determinado, ponto

0: defendido pela deputada Maria do Rosário, do PT do Rio Grande do Sul.
1: Não há professores de primeira ou de segunda categoria na escola. Nós queremos concursos públicos, mas ao mesmo tempo reconhecemos que ao longo dos últimos anos, praticamente 50% do efetivo dos educadores e educadoras das escolas públicas são de professores com contrato emergencial.
0: O deputado Hildo Rocha, do MDB do Maranhão, destacou que a proposta iguala a remuneração de professores do ensino infantil e fundamental.
2: Isso aqui agora, os professores do magistério serão tratados todos iguais, professor do ensino infantil, professor do ensino fundamental, todos serão tratados igualmente. Agora, até mesmo os professores contratados por tempo determinado, todos terão o mesmo piso salarial.
0: O deputado Kim Kataguiri, do Missão de São Paulo, votou contra a proposta, argumentando que o atual piso salarial do magistério ainda não é pago corretamente em muitos municípios.
3: Que os tribunais de contas apontam que mais de 80% já não paga o piso atual. Aí o Congresso Nacional, sem fazer nenhum sacrifício próprio, porque dinheiro não falta, o que falta é cortar na carne do próprio Congresso, dos privilégios, inclusive dos próprios parlamentares, para de fato ter esse recurso para os municípios e para os estados.
0: A medida provisória, que altera as regras do piso salarial nacional dos professores da educação básica, seguiu para análise no Senado. Da Rádio Câmara de Brasília, Daniele Lessa.
4: Segurança Pública. Paulo Marinho Júnior, do PL, critica a situação da segurança pública em Caxias, apontada por ele como a cidade mais violenta do Maranhão. O deputado questiona a ausência de representantes do Judiciário, do Ministério Público e da Polícia Federal em audiência pública realizada no município sobre o tema.
5: Paulo Marinho Júnior afirma que agentes de outros estados têm sido mais eficientes no combate ao crime do que as forças de segurança do Maranhão. Ele ainda cobra esclarecimentos sobre denúncias de atuação do crime organizado e a possíveis irregularidades envolvendo agentes públicos de Caxias.
4: Presidência. Hugo Mota ressaltou a atuação da Câmara com a aprovação de mais de 70 propostas para fortalecer políticas de enfrentamento ao feminicídio e à violência contra as mulheres. A reportagem é de Luiz Gustavo Xavier.
6: O presidente da Câmara, Hugo Mota, destacou que desde a assinatura do Pacto Nacional Brasil contra o Feminicídio, os deputados aprovaram um conjunto de 73 propostas voltadas ao enfrentamento da violência contra a mulher e ao combate ao feminicídio no país. A declaração foi feita durante cerimônia, que marcou 100 dias da iniciativa, ao lado do presidente Luiz Inácio Lula da Silva e de autoridades dos três poderes.
7: O feminicídio é um flagelo que nos envergonha como nação, mas a união entre os poderes demonstrada neste pacto e a determinação do Parlamento brasileiro em legislar com rigor e sensibilidade apontam o caminho para que em um futuro próximo nenhuma cidadã precise temer por sua vida apenas pelo fato de ser mulher.
6: Hugo Mota reforçou que a Câmara tem priorizado medidas de prevenção, proteção e acolhimento às mulheres vítimas de violência. Entre as iniciativas citadas está o programa Antes que Aconteça. A proposta prevê a implantação de salas lilás, casas-abrigo e a atuação de defensoras populares capacitadas em direito das mulheres.
7: A iniciativa contempla a implantação de salas lilás, casas-abrigo e a atuação de defensoras populares, lideranças comunitárias capacitadas em direitos das mulheres. A educação também será um dos pilares desse esforço, porque é assim que transformamos o país, a partir da base.
6: A coordenadora da bancada feminina, deputada Jaque Rocha, do PT do Espírito Santo, destacou os avanços na legislação brasileira, desde a assinatura do Pacto Nacional Brasil de Enfrentamento ao Feminicídio.
8: Para nós é um motivo de muito orgulho nesses 100 dias, mostrar o tamanho da colaboração do Poder Legislativo, também junto aos outros poderes, Poder Executivo e Judiciário, de que nós temos aqui uma bancada comprometida a colocar as mulheres como protagonistas e prioridade.
6: O presidente da Câmara mencionou ainda projetos aprovados recentemente pela Casa, que já se transformaram em lei, como o uso da tornozeleira eletrônica por agressores e a tipificação da violência vicária e do vicaricídio. A Câmara também aprovou a quebra de sigilo bancário em ações de

0: Alimentos, quando houver suspeita de ocultação de patrimônio, entre outras propostas. Da Rádio Câmara de Brasília, Luiz Gustavo Xavier.
1: Política. Leonardo Monteiro, do PT de Minas Gerais, registra a cassação do prefeito de Governador Valadares, Coronel Sandro. O deputado afirma que a decisão ocorreu após denúncias de irregularidades em contratos da área da educação, incluindo transporte escolar e aquisição de kits para estudantes.
2: Leonardo Monteiro parabeniza a atuação da Câmara Municipal e de lideranças políticas de Governador Valadares para dar continuidade ao processo. Para o deputado, a votação que resultou na cassação representa um esforço de enfrentamento à corrupção no município mineiro.
1: Votação. Deputados e senadores derrubaram o veto presidencial à proibição de que municípios inadimplentes recebam recursos federais. A repórter Silvia Munhato acompanhou a sessão do Congresso e tem outras informações.
3: O Congresso Nacional derrubou 4 vetos do Executivo à Lei de Diretrizes Orçamentárias de 2026 para permitir repasses de recursos federais para obras de estados e municípios e para convênios com municípios que estão inadimplentes. A sessão também foi marcada por pedidos de parlamentares por uma CPI mista sobre o Banco Master. 2 dispositivos mantidos na LDO prevêem recursos para obras de rodovias estaduais e municipais destinadas à integração de modais de transporte ou escoamento produtivo e para despesas relativas à malha hidroviária. Mas o Executivo argumentou que os recursos federais não poderiam custear despesas locais. Outro dispositivo permite a doação de bens, valores ou benefícios pela administração pública em período eleitoral, mas o governo federal alegou que a medida é inconstitucional. Também foi mantido o dispositivo que permite convênios com municípios de até 65 mil habitantes que estão inadimplentes. Apesar dos vetos iniciais, vários parlamentares que apoiam o governo declararam que votariam contra apenas o dispositivo sobre doações em período eleitoral. Foi o que disse o deputado Chico Alencar, do PSOL do Rio de Janeiro.
4: Porque ele permite a compra de votos. Na verdade, você poder doar em período eleitoral bens, uma série de equipamentos utilitários, benesses para a população, significa descumprir a lei eleitoral, que tem essa vedação muito sadia.
3: A deputada Bia Kisses, do PL do Distrito Federal, defendeu a derrubada dos vetos porque eles estariam prejudicando a população.
5: Para impedir o escoamento da produção, para impedir que aquelas pessoas que moram nos rincões mais distantes do nosso país, as pessoas mais simples, pobres, vulneráveis, miseráveis, não tenham acesso à produção.
3: No início da sessão, vários deputados e senadores pediram ao presidente do Congresso Nacional, senador Davi Alcolumbre, do União do Amapá, que lesse requerimentos de abertura de CPIs mistas para investigar denúncias relacionadas ao caso do Banco Master. Um dos que pediu a CPI foi o senador Flávio Bolsonaro, do PL do Rio de Janeiro, que aparece em conversas gravadas com o dono do Banco Master, Daniel Vorcaro. Nas conversas, ele busca recursos para o financiamento do filme sobre seu pai, o ex-presidente Jair Bolsonaro.
6: Do outro lado está o filme do presidente Bolsonaro, que recebeu investimento privado de alguém que na época não tinha absolutamente nada que pudesse desabonar a sua conduta, inclusive premiado, as suas empresas premiadas, como exemplo de compliance. Esse lado não tem nada de errado. E é por isso, presidente, que a gente precisa urgentemente dessa CPMI.
3: O deputado Lindbergh Farias, do PT do Rio de Janeiro, disse que o senador poderia aproveitar a tribuna para responder os questionamentos sobre sua relação com Vorcaro.
6: O senhor foi visitar ele um dia depois que ele sai da prisão com tornozeleira eletrônica? Quer dizer que não sabia dos envolvimentos dele? Vossa Excelência não sabia da aplicação do Rio Previdência, governado pelo seu partido, no seu estado, pelo PL, Cláudio Castro, 970 milhões?
3: O senador Davi Alcolumbre ouviu as reivindicações, mas indeferiu os pedidos, afirmando que a decisão sobre o momento da leitura dos requerimentos de CPI é da presidência. Da Rádio Câmara de Brasília, Silvia Munhato.
2: A Câmara aprovou projeto encaminhado pelo governo que pune com prisão aumento injustificado no preço dos combustíveis. O repórter Antônio Vital acompanhou a votação e tem mais informações.
7: A Câmara dos Deputados aprovou o projeto do governo.

0: interno que prevê pena de 2 a 4 anos de prisão, além de multa, para quem aumentar sem justa causa o preço de combustíveis, considerados bens de utilidade pública. A proposta altera a lei dos crimes contra a ordem tributária, econômica e contra as relações de consumo. O projeto considera sem justa causa o aumento de preços que não tenha relação com a elevação dos custos de produção, distribuição e importação dos combustíveis. As penas poderão ser aumentadas até a metade se o aumento injustificado ocorrer durante calamidade pública ou crise de abastecimento. Para apurar a existência do crime, o Ministério Público deverá firmar acordos de cooperação com o Conselho Administrativo de Defesa Econômica, o CAD. A proposta original do governo previa pena de até 5 anos de prisão, que foi reduzida para 4 pelo relator, deputado Merlong Solano, do PT do Piauí, após negociação com os diversos partidos. De acordo com a justificativa do governo, os combustíveis possuem importância estratégica para o funcionamento da economia e a proposta corrige uma lacuna legal nas relações de consumo. O projeto foi criticado por deputados da oposição. Para o deputado Kim Kataguiri, do Missão de São Paulo, criminalizar o aumento de preços vai provocar desabastecimento de gasolina e óleo diesel. Já o deputado Lafayette de Andrada, do PL de Minas Gerais, diz que já existem instrumentos administrativos para penalizar quem aumentar os preços para ferir a concorrência e o consumidor.
1: Nós entendemos que é um projeto inócuo. Está criando na prática mais uma possibilidade de incriminar posto de gasolina, de prender dono de posto. Hoje, nós já temos um sem número de leis que defende a liberdade econômica, que defende o consumidor, que dá um conjunto de ferramentas para o Ministério Público, para a Polícia Federal, e que na prática, no mundo real, no dia a dia, vai chover no molhado, porque as ferramentas já estão aí.
0: O relator Merlong Solano defendeu a necessidade de punir empresários que aumentarem preços sem justificativa. Segundo ele, foram registrados aumentos abusivos e injustificados mesmo depois das medidas adotadas pelo governo desde o início da guerra entre os Estados Unidos e o Irã.
2: A gente está tendo aí um subsídio para o setor de R$3 por cada litro. Ainda assim, se mantiveram os aumentos. Diante deste quadro, da persistência do setor de combustível em elevar seus preços de maneira injustificada, porque o Brasil só consome de gasolina importada 15% de toda a sua demanda. De óleo diesel, a parte importada só chega a 30% de todo o nosso consumo.
0: O projeto do governo, que prevê penas de 2 a 4 anos de prisão para quem aumentar sem justa causa o preço de combustíveis, seguiu para análise do Senado. Da Rádio Câmara de Brasília, Antônio Vital.
3: Transportes. Ricardo Aires, do Republicanos do Tocantins, denuncia a precariedade e a curta durabilidade de pontes estratégicas na região norte. Ele cita como exemplo a ponte sobre o rio Araguaia, que liga seu estado ao Pará, interditada com menos de 15 anos de uso e prejuízo de R$76 milhões.
4: Outro caso citado pelo deputado ocorre em Pedro Afonso, onde uma ponte de R$100 milhões entregue em 2014 está parcialmente interditada. Ricardo Aires exige a atuação imediata do TCU para investigar os métodos construtivos e o processo de execução dessas obras.
3: Bebeto, do PP do Rio de Janeiro, pede agilidade na remoção de uma torre de energia que, segundo ele, está impedindo o avanço de obras de duplicação na rodovia Presidente Dutra e a construção de um acesso viário na Baixada Fluminense.
4: Bebeto também cobra providências de órgãos reguladores diante do atraso nas intervenções viárias. Além disso, ele defende a continuidade de obras de mobilidade urbana, incluindo a construção de viadutos considerados estratégicos para reduzir congestionamentos.
3: Termina aqui o jornal Câmara dos Deputados, com trabalhos técnicos de Everson Urani e apresentação de José Carlos Andrade e Luciana Vieira. Uma boa noite para você.
4: Ótima noite, a Voz do Brasil está de volta amanhã.
5: 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Boa noite.

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1: Amigo ouvinte, fique em paz onde estiver. Amanhã, se Deus quiser, vamos voltar.